Essa é do Jota Quest, do seu lado. Essa música ganhou uma versão acústica em 2003, virou um dos grandes sucessos do Jota Quest. Agora tem Vanessa Williams, Save the Best for Last.

0: A partir de agora, voltamos com a programação normal na Saudade FM. Continue sintonizado.
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2: Seguem as obras para a construção de novas vias marginais na rodovia Padre Manuel da Nóbrega. O projeto prevê a implantação de 23,5 quilômetros de marginais, sendo 19,5 quilômetros em Itanhaém, 4 quilômetros em Peruíbe. O investimento é de 110 milhões de reais. A Universidade de São Paulo está com inscrições abertas para mais de 7 mil vagas em cursos de inverno. As aulas são gratuitas, online, e fazem parte de uma iniciativa da Faculdade de Filosofia, Letras e Ciências Humanas. As inscrições seguem até o dia 2 de agosto. Informações, acesse uspdigital.usp.br/polo. Agora a gente volta com a melhor programação do Brasil, com The Beatles, I Feel Fine, clássico de 60.

0: Na Saudade FM, a gente ouviu juntinho um dos maiores clássicos do álbum As Quatro Estações, lá do finalzinho da década de 80, com a Legião Urbana Pais e Filhos.
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0: O feirão de renegociação de dívidas para clientes residenciais da Sabesp em todo o estado de São Paulo segue até amanhã. A campanha oferece descontos de até 80% sobre o valor principal da dívida, além de abatimento de juros e multas. Segundo a companhia, a ação já beneficiou cerca de 128 mil pessoas e gerou mais de 110 milhões de reais em descontos. A restauração da Igreja de São Francisco de Assis, no Centro Histórico de Salvador, segue avançando quase um ano e meio após o desabamento de parte do teto. Tombada pelo IPHAN desde 1938, a igreja é um dos principais símbolos do barroco brasileiro. O desabamento, ocorrido em 5 de fevereiro de 2025, matou uma turista, deixou outras cinco pessoas feridas.
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0: Na rádio que te faz recordar diretamente do álbum Notorious da década de 80, Duran Duran com A Matter of Feeling. Já já, aqui na Saudade tem Phil Collins, viu? In the Air Tonight.
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0: As eleições gerais de 2026 devem registrar um recorde de candidaturas ao Congresso Nacional. O levantamento preliminar do Departamento Intersindical de Assessoria Parlamentar aponta que 448 dos 513 deputados federais atuais pretendem disputar a reeleição. Nesta eleição, cada estado vai escolher dois senadores, já que dois terços das vagas da casa estarão em disputa. O Banco de Sangue da Santa Casa de Santos faz um apelo urgente à população. Os estoques estão em nível crítico, principalmente do tipo O positivo. A Santa Casa reforça que cada doação pode salvar até 4 vidas e pede que quem puder procure o Banco de Sangue o quanto antes.
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quinta-feira, ouvimos um dos grandes hinos da década de 60, California Dreamin', com The Mamas and the Papas. Já já aqui na Saudade, tem Guilherme Arantes, Mania de Possuir, clássico de 80, hein?

Long and Lasting Love, um dos sucessos que marcaram aí a carreira do Glenn Medeiros no fim dos anos 80. E é com essa que eu me despeço nesta quinta-feira, agradecendo demais a sua boa companhia aqui na Saudade FM. Um beijo grande da Adriana Lima. O nosso próximo encontro, você já sabe, é amanhã, 8 da noite. Eu te aguardo ansiosamente aqui na maior rádio Flashback de todo o Brasil. Foi bom ter você por aqui, viu? Beijo, até amanhã. Tchau, tchau.

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Ó Maria Santíssima, que em vossa imagem milagrosa de Aparecida espalhais inúmeros benefícios sobre o Brasil, eu, embora indigno de pertencer ao número dos vossos servos, mas desejando participar dos benefícios da vossa misericórdia, prostrado a vossos pés, consagro-vos o entendimento para que sempre pense no amor que mereceis. Consagro-vos a língua para que sempre vos louve e propague a vossa devoção. Consagro-vos o coração para que depois de Deus vos ame sobre todas as coisas. Recebei-nos, ó Rainha incomparável, no ditoso número dos vossos servos. Acolhei-nos debaixo da vossa proteção. Socorrei-nos em nossas necessidades espirituais e temporais, e sobretudo na hora da nossa morte. Abençoai-nos, ó Mãe Celestial, e com vossa poderosa intercessão, fortalecei-nos em nossa fraqueza, a fim de que, servindo-vos fielmente nesta vida, possamos louvar-vos, amar-vos e render-vos graças no céu, por toda a eternidade.

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1: Adio Tore Nostri, Nomine Domini, Domine Quisaldi, Oraciona Meio, Domine Zobisco, Oremos Deus, Turvés, Santo Antônio, Criaturas Vistas, Préstimo Légio, Ente Unam Tantium Tua, Santo Principia, Ser Cristo, Nome Nosso, Amém. Benedicto Dini Potente, Pater, Filho e Santo, Descente Vós, Mare de Sempre, Amém.

0: produção Milícia da Imaculada.
1: Como deve ser na nossa oração? Para o Papa Francisco, não há melhor modo de rezar do que colocar-se como a Virgem Maria em atitude de abertura, de coração aberto a Deus, a dizer: Senhor, aquilo que quiser, quando quiser e como quiser. Quantos fiéis vivem deste modo sua oração? Aqueles que são humildes de coração rezam assim, com humildade essencial, simples. O Papa nos convidou a rezar com humildade sem nos irritar, porque os dias são cheios de problemas, mas indo ao encontro da realidade e sabendo que no amor humilde oferecido em cada situação, nos tornamos instrumentos da graça de Deus. E acrescentou: é uma oração simples como a de Maria que nos permite colocar a vida nas mãos do Senhor para que seja Ele a nos guiar. Todos nós podemos rezar assim, quase sem palavras, de forma simples. A oração acalma as nossas inquietudes, mas nós somos inquietos, queremos as coisas antes de pedirmos, queremos rápido. A vida não é assim. Essa inquietude nos faz mal. A oração acalma a inquietude, sabe transformá-la em disponibilidade. Estou inquieto, rezo e a oração me abre o coração e me torna disponível à vontade de Deus. Entreguemo-nos a Maria, imitando-a na oração, rejeitando todo medo e confiando-nos a Deus. Amém.
0: Elevemos nosso pensamento a Deus e oremos. Louvemos ao Senhor. Louvemos ao Senhor desde os céus. Louvai-o nas alturas. Louvai-o todos os seus anjos. Louvai-o todos os seus exércitos. Louvai o sol e lua, todas as estrelas luzentes, as águas que estão sob os céus. Louvemos o nome do Senhor. Ave Maria, cheia de graça, o Senhor é convosco. Bendita sois entre as mulheres. Bendito é o fruto de

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1: 6:22, 6:22. Nós vamos para um rápido intervalo comercial e eu volto já já. Segure aí.
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1: Agora 6:24, a família Jardinense curtindo o nosso Sertanejo de Ouro. Bom dia!

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3: Receber agora em nossos estúdios a Isabela Toffoli, da Vigilância Epidemiológica aqui de Espírito Santo do Pinhal, que veio esclarecer as principais dúvidas sobre a vacina Pneumovinte, que já está disponível na nossa cidade. E essa vacina do Pneumovinte, né, ela é para crianças, é isso? Esse é o público dela?
4: Isso, tá? Na verdade, a vacina Pneumovinte, ela veio para substituir a vacina Pneumo 10, que ela já existe na rede faz algum tempo. É uma vacina que previne contra o pneumococo, tá? Por que pneumo 10, pneumo 20, tá? Pneumo 10 protege contra 10 sorotipos diferentes de pneumococo. A pneumo 20, ela protege contra 20 sorotipos diferentes do pneumococo. Então, ela é uma vacina mais completa. O que que o pneumococo faz, tá? Além da pneumonia, né, que a gente sempre associa, né, vacina pneumocóxica previne contra a pneumonia. Mas não só isso. A bactéria, o pneumococo, ele protege contra meningites, contra otites, contra pneumonias. Ele pode infectar várias partes do organismo. Então, o que se espera com essa melhoria, né, da vacina, com mais sorotipos protetores, é evitar justamente essas doenças mais graves, né, que evoluem às vezes para internação, em alguns casos até óbito. Então, o objetivo é esse. Então, ela veio para no calendário básico da criança, tá? Em substituição da Pneumo 10.
3: Isso, e só para a gente esclarecer, o esquema vacinal, então, da Pneumo 20 é qual? Com que idade a criança tem que tomar essa vacina?
4: Como o Ministério da Saúde ainda tem doses de Pneumo 10, né, e para não ter descarte dessa vacina Pneumo 10, porque é um recurso público, compra com um dinheiro público que vem dos impostos, né, que a gente paga, então nós estamos num período de transição, tá? Então, a vacina primeira dose começa a ser aplicada com 2 meses, vai tomar pneumo 20. Quando a criança fizer 4 meses, ela vai tomar pneumo 10 nesse período da transição e depois ela vai fazer um reforço com 1 ano de idade com pneumo 20. Então, nesse momento, até que se esgote todo esse estoque de pneumo 10, vai ficar dessa forma. Primeira dose pneumo 20, segunda dose pneumo 10, reforço depois com pneumo 20. Quando acabar o estoque, aí vai ser tudo pneumo 20.
3: Todas essas vacinas são oferecidas gratuitamente pelo SUS?
4: Sim, todas as vacinas gratuitamente pelo SUS, tá? Inclusive, a gente sempre relembra que o SUS, ele é um dos melhores programas de imunização do mundo. A gente tem mais de 20 vacinas disponíveis gratuitamente, vacinas que na rede particular são muito caras, e o SUS, ele oferece de forma gratuita. Basta levar, né, a criança, o adulto também. O programa de imunização do SUS, ele não é só para criança, ele é para adolescente, adolescentes, ele é para adultos, ele é para idosos, gestantes. Então, basta procurar a unidade básica de saúde, a sala de vacina, levar a carteira de vacinação, que vai ser feito, né, ali uma avaliação, que tiver faltoso já vai fazer ali no momento da visita na sala de vacina.
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1: Seis horas e 41 minutinhos, somente as melhores da semana.

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0: 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Eu quero mandar um forte abraço para o meu amigo Vandão, né? 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Você tá parecendo político. 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
1: Agora 7:06, hoje lá no Estação Antonieta, né? Gulosano, Rato de Garagem, estará se apresentando às 19:30, né? Fazendo seu show, vale a pena você saborear uma pizza lá, tomar a sua cervejinha lá no Estação Antonieta. Meu abraço aí ao Jair e todas as cozinheiras, né, do Estação Antonieta, que não perdem o nosso programa. Aquele grande abraço aí a todas vocês aí no Estação Antonieta. Rato de Garagem, o menino canta muito, hein? Eu quero mandar um forte abraço aqui pro meu amigo Neto, né? E para sua esposa Thelma. 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Quero mandar um forte abraço para o meu amigo Pedro Belli e também para a sua esposa, a dona Linda. 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
5: 7h24. Olha, domingo tem o grandioso forró lá no Boteco do Vandão, viu? 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Amanhã eu vou lá tomar uma cervejinha com o meu amigo Vando, né? Tô com saudades do meu amigo Vando. Faz tempo que eu não o vejo, né? Então preciso ir lá dar um abraço no meu amigo Vando, tomar uma cervejinha, saborear aí uma porçãozinha de tilápia. 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Gente, lá tem a caipirinha Morango do Amor, viu? Inspirado em mim, o meu amigo Vando lançou a música Morango do Amor. É uma delícia. Você tomou um copo, você já cai do lado lá. É uma delícia, viu? Morango do Amor, ao som de Wagner Pires. Domingo agora, 17h, grandioso forró lá no Boteco do Vandão. Sábado tem karaokê, eu vou estar lá cantando, né? Eu gosto muito de cantar. Eu tô que nem o meu amigo Amado Batista, o homem mais amado do mundo, né? Eu mandar um abraço pro meu amigo Mirinho. Mirinho pedreiro, né? Até agora eu não consegui entender como o cantor Amado Batista consegue ser mais amado do que você, Mirinho. Eu não consegui entender. E olha que a namorada do Amado Batista, com 20 anos de idade, disse... É uma mentirosa, mas tudo bem. Eu não lembro o nome dela, que é uma mentirosa, né? Qualquer mulher vai ver que a namorada do Amado Batista é uma maior mentirosa que eu já vi no mundo, em matéria de mulher, hein? Porque de homem é o homem lá, né? O tal do presidente do Brasil. Esse mente mais do que todo mundo junto. Juntar todo mundo, ele é o maior mentiroso do mundo. Mas a mulher do Amado Batista, acho que tá na escola do professor aí, né? Falar que o Amado Batista é o homem mais lindo do mundo. Ah, não. Ela brincou, né? O Amado Batista olhou assim na cara dela, assim, ó, Tarcísio. Como quem disse, é uma mentirosa, hein? Até, e nem ele acreditou, chamou a namorada de mentirosa. Tá certo que eu não vou falar aqui de Tom Cruise, porque também com 80 anos, Tom Cruise já era também, né? Mas tem aí ainda, né? Tem aí sobrando Thiago Lacerda, Márcio Garcia, BemTV, tá tudo por aí ainda. Ela falar que o Amado Batista é o homem mais lindo do mundo, não. Mas ele consegue ser mais amado do que o Mirim. Ô, Claudinho, meu amigo Claudinho, meu amigo eletricista, precisamos tomar uma juntos, hein, Claudinho? Hoje é dia, hein? Duro com o Claudinho, ele sai do trabalho, vai pra casa, toma um banho, ele deita na cama e dorme. Nunca vi que coisa, é o fim do mundo. Com 25 anos de idade, é o fim do mundo. Se tivesse 80 anos, tudo bem, mas o Claudinho tá de brincadeira comigo. Ô Mirim, eu entendo você, que você está triste, né? porque o homem mais amado do Brasil é o Amado Batista, né? E você não consegue entender, nem eu.

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0: 7 horas e 39 minutinhos,
7: 7h39. 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
2: 7:49, o sucesso sertanejo não para na Rádio do Povo. Logo mais às 11 horas da manhã, nós temos o programa Jornal da Cidade informando Pinhal e toda a nossa região.

Faltando 7 minutinhos para as 8 horas da manhã, e nós vamos colocando um ponto final no nosso programa Sertanejo de Ouro, por sinal, o último programa Sertanejo de Ouro da semana e do mês de julho, né? Amanhã, dia 1º de agosto, começa o mês de agosto, e não esqueça, hein? Mês de agosto é o mês do papai. 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Olha, daqui a pouquinho, o momento do Rei Roberto Carlos. Eu vou abrir o momento do Rei Roberto Carlos hoje, Tarcísio, com a música Amor Sem Limites. É, essa música, ontem, o meu amigo Mirinho Pedreiro pediu para eu abrir o programa, o quadro, né, do Rei Roberto com essa música, porque ele está completamente apaixonado, né? Então vou abrir hoje aí atendendo o pedido do meu amigo Mirinho, o Pedreiro. A minha última na manhã de hoje, claro, ao meu estilo, enquanto o sol brilhar.

8 horas pontualmente, hoje dia 31 de julho de 2026. A partir de agora, em nome de todos os nossos patrocinadores, você passa a conferir o momento mais romântico do nosso país com o cantor mais romântico do mundo. Abrindo o nosso quadro, o Momento do Rei de hoje, atendendo o nosso grande amigo Mirinho. Amor sem limites.

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4: Tá aí, é o nosso momento do rei Roberto Carlos, né? O momento mais romântico da nossa emissora, especialmente para você que é romântica, para você que é romântico. Conte para os outros que você curte essa meia hora mais romântica do mundo, só mesmo através da nossa Pinhal Rádio Clube.

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0: Bom dia para você que está com o coraçãozinho batendo, assim como o meu, né? Cada vez mais forte, né? Você que está à procura de um grande amor. E esse grande amor você só vai encontrar ouvindo este sucesso aí na voz do Rei Roberto.

E assim nós vamos finalizando o momento do Rei Roberto Carlos na manhã de hoje, agradecendo a você pela atenção, pelo carinho e pela audiência, mas eu deixo você com a minha última música na manhã de hoje. Essa aí, ó, tocando bem mais o que te toca. Valeu, pequenininha, tô indo nessa, hein?

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4: As áreas de instabilidade que estavam sobre parte do interior paulista, atingindo principalmente a região oeste e também o estado do Mato Grosso do Sul, se desfizeram nas últimas horas e o tempo volta a ficar estável em toda a região. São Paulo terá nuvens apenas na faixa leste entre capital e principalmente o litoral, com temperaturas elevadas até os 24 graus na capital e na Grande São Paulo, também no litoral, Vale do Ribeiro e Vale do Paraíba. Campinas e Sorocaba chegam até os 26 a 27 graus. Mesmas temperaturas em Araras e Casabranca, 28 em Espírito Santo do Pinhal, 28 a 29 em Ribeirão Preto, 28 a 29 em São José do Rio Preto, também em Araçatuba, 28 a 30 graus em Presidente Prudente. Bauru, Barra Bonita e Jaú, de 27 a 28 graus. Mesma condição para Marília, Lins, Ourinhos, Assis, todo o Vale do Paranapanema. Final de semana de aproveitamento em todo o estado de São Paulo. Muito sol e temperaturas em elevação, já ultrapassando os 30 graus de máxima nas cidades do interior. Entre capital e litoral, 28 graus. E com sensação até de aquecimento maior durante as tardes. A umidade volta a cair de forma gradativa e novamente a recomendação volta para hidratação e proteção ao sol, que estará forte no sábado e no domingo por todo o estado de São Paulo. Nova frente fria chega ao Rio Grande do Sul de hoje para amanhã e muda as condições do tempo novamente para instabilidade com chuva. 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
1: Bom dia com alegria, aumenta o volume que eu tô chegando, hein? De agora até as 11, Alexandre Paganini ao vivo com vocês. Tô chegando um pouquinho atrasado hoje, né? Devido a alguns compromissos que eu tive agora pela manhã, né? Mas a gente não deixa de comparecer. Peço desculpas aí aos nossos ouvintes, mas bora, né? Hoje é sexta-feira, dia 31 de julho, último dia do mês de julho. Estamos dizendo adeus a esse mês aí das festas julinas. Esse mês que foi maravilhoso, né? Vamos agradecer, né? Por mais um mês aí completado. Muita gente tem seus problemas, muita gente tem suas dificuldades, passando por momentos difíceis, mas as pessoas aí que são abençoadas têm que agradecer, né? Bora aí, agradecendo aí pelo mês de julho e já pensando em agosto, que com certeza será um mês maravilhoso. Vamos ter fé em Deus aí, importante é acreditar, né? Olha só, né? Quanta gente chegando aqui no nosso WhatsApp, chegando atrasado, mas tá uma fila aqui no WhatsApp. Bom dia, Mariana Pizzi Lopes, a Eliana Franco da Vila Roseli, a Dona Neuza Cabreira. Quem mandou mensagem também foi o Joel, o Oswaldo Roberto Rosa, a Rosimeire, a Aparecida Vicente, o Lito Romão de Albertina, o Irineu Donizete, a Dona Luzia Nadon, Dona Janete, bom dia, Nete Terron ali do Monte Alegre. Bom dia, Dona Janete, já tomou o cafezinho? É isso aí, bora então acelerar, hein, a nossa sexta-feira. Vamos que vamos, né? Energia positiva, vai ser um dia maravilhoso.
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1: 9 horas e 34 minutos, o pedido da Mara de São João da Boa Vista. Fagner, cartaz.

0: Guru, meu amigo João do Biga, sempre ouvindo aí a programação da Nova Clube. Daqui a pouquinho tem sua música, viu? Tem também o pedido musical aqui do meu amigo lá, o Irineu, né? Pediu uma música legal aqui, uma música romântica. Muita gente, né, pedindo música, e a gente vai atender aí na medida do possível, tá bom? 9:47. Daqui a pouquinho eu tô de volta com muito mais música para você. Continue com a gente. E só lembrando que hoje é sexta-feira. Hoje é o dia do sorteio daquela pizza deliciosa, aquela pizza maravilhosa de mozzarella do supermercado Cubatão. Então, para você que está dando o seu bom dia, participando, pedindo sua música, está concorrendo, tá bom? Vou estar torcendo por você. Tá na clube, tá na melhor.
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0: Opa, Nova Clube, agora são 10 horas 3 minutos, fechando mais uma horinha, Louis Armstrong, Water Under For World, essa voz rouca, grossa, né? É, quem pediu essa música foi o João do Biga, nosso amigo João do Biga, o nosso jovem guru, o homem da maionese mais gostosa do Velho Oeste, grande João do Biga. Bom dia especial também para todo o pessoal aí da Marmitaria Dudu, a Lu Guzmão, né? O meu amigo Du, todo o pessoal curtindo a nossa programação. Quem está ouvindo também é a Wanda, né? A Wanda é a nossa ouvinte de todas as manhãs. A Wanda trabalha com costura ali no Jardim Cruzeiro. Está trabalhando sempre com o radinho ligado, né, Wanda? Onde eu falei que ia mandar um alô para você, eu esqueci, viu, Wanda? Desculpa, viu? Acho que é a idade. Mas hoje eu lembrei aqui, tô mandando aquele alô especial para você aí. Uma excelente, abençoada sexta-feira, viu? A Rose Bordinho também acabou de ligar, tá no telefone aqui, dando aquele bom dia especial para todos os ouvintes da Nova Clube e também para todo o pessoal da cidade de Tambaú. Tem uma audiência muito legal lá em Tambaú, né? Muita gente ouve a Nova Clube lá em Tambaú. Bom dia para Dulcinéia, mandou um áudio aqui. Bom dia, Dulcinéia. Bom dia, Vera Lúcia Francisco. Meu amigo Liseu Lima, pipeiro lá de Andradas, né? Tá mandando um alô especial aí para todos os pipeiros que estão ouvindo, né? Bom dia para vocês aí. Quem mandou um alô também especial, Nicolas Leandro, da Empório do Milho. Bom dia, Nicolas. Vamos tocar sua música aqui no Clássico das Pistas, viu? A Sueli dos Reis também mandando aquele bom dia especial. Dona Isaura Pertenucci, bom dia, viu? Sejam todos bem-vindos. Aguenta a mão aí, já que eu tô de volta, viu? Tá na Clube, tá na melhor.
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4: Vamos para as vagas do pátio para o dia de hoje. Auxiliar de corte, confecção. Requisitos: candidatos com experiência anterior no ramo, confecção de roupas. Ajudante de caldeireiro montador. Requisitos: candidatos com experiência comprovada. Trabalhador, trabalhadora rural na produção de plantas ornamentais. Requisitos: candidatos com alguma experiência em área rural para trabalhar em estufa no plantio e cuidado de plantas. Padeiro. Requisitos: candidatos com experiência comprovada e disponibilidade de horários, inclusive aos finais de semana e feriados, com folgas a combinar.
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0: Opa, como é gostoso ter o seu carinho, a sua companhia, né? Por aqui, Alexandre Paganini, ao vivo até as 11 da manhã. O nosso WhatsApp, telefone fixo, 3651-4444, tá bombando, tá até pegando fogo aqui. Muita gente ligando, mandando mensagem. Bom dia, Lúcia Torietti. Seja bem-vindo, o Will também, da Obra e Companhia, acabou de mandar um bom dia especial aqui. Sejam todos bem-vindos, viu? 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Mais Sabor Hortifruti. 10 horas 12 minutos, tá preparado? Bora então embarcar na máquina do tempo, recordando aí, matando saudade das melhores épocas de nossas vidas. Vamos lá!
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0: 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De volta ao ano de 1995, recordando um clássico das pistas, Serena Riding High.

0: Só música boa na sua manhã, fechando mais um Clássico das Pistas, edição desta sexta-feira, sextou, dia 31 de julho de 2026. Tchau, tchau, Júlio, hein? Tá indo embora. O som de Saturday Night Fever, tema do filme Night Fever com Bee Gees. Ouvimos também a indicação do nosso ouvinte, o Nicolas, que pediu aí Lulu Santos, o descobridor dos sete mares. Um alô especial para todo o pessoal aí da Empora do Milho. Bom dia, Fernanda Manca, João Batista Pereira Diniz. Olha só quanta gente, hein? Meu Deus. Um alô especial também para todo o pessoal da Obras e Companhia. Obra e Companhia, a Dulcineia tá mandando um alô especial aqui para toda a galera da Obra e Companhia. O Will, né? O Will tá na sintonia. 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Bom dia especial aí para todos os nossos ouvintes também da zona rural, né? Tem uma audiência muito legal aí em todos os bairros, né? Da zona rural, Santa Luzia, Sertãozinho, Funil, as fazendas, né? Todas as fazendas da Redondeza aí, sempre com o radinho ligado, curtindo a programação mais ouvida da cidade. 3651-4444, você liga, pede a sua música e concorre daqui a pouquinho aquela deliciosa pizza do supermercado Cubatão, a pizza de mozzarella. Tá chegando a hora, hein? Tô torcendo por você. Nova Clube, daqui a pouco eu tô de volta, 10h29.
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0: Nova Clube, agora são 10 horas 34 minutos. Quem mandou um WhatsApp aqui foi o Ziba, né? O Ziba acabou de chegar de viagem em Tirapina, tava ouvindo a Nova Clube pela estrada aí. É, Ziba, é isso aí. Mete marcha, aumenta o volume do carro aí, do som, e vamos curtindo a melhor programação da cidade. Sextou, né? Grande Ziba. Um alô também pro Valdinei, né? O Valdinei mandou um bom dia especial ontem, só que não deu tempo, viu, Valdinei? Você me perdoa, mas hoje eu acabei lembrando aqui. Tô mandando aquele bom dia bacana aí para todo o pessoal do Uber, né, do transporte por aplicativo. O Valdeci também sempre ligadinho aqui na Nova Clube. Bom dia para todo mundo aí, sejam todos bem-vindos, que a nossa sexta-feira seja maravilhosa. E quem está na sintonia, Dulcinea. Bom dia, Dulcinea.
12: Bom dia, Alexandre, tudo bem? Alexandre, toca para mim Jota Quest, qual foi a música, tá? Referência pro pessoal da Obra de Companhia e a todos os ouvintes.

Oi, Alexandre, bom dia. Não consegui falar com você no particular, no celular. Toca para mim a música Não Fala Não Para Mim com o Jerry Smith. Faz favor, é a Lúcia, tá? Bom dia, viu? Bom final de semana, bom final de sexta-feira para você, tá bom? Faz favor, toca para mim. A música chama Não Fala Não Para Mim e quem canta é Jerry Smith. Tá? Faz favor, Alexandre. Obrigada, viu?

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4: Nova Clube, agora são 10h49, um bom dia especial para Tereza Teodoro, também com seu neto Murilo, né? A Tereza Teodoro, que semana que vem está viajando aí para a região de Sorocaba, vai ficar com saudade da Nova Clube, né? Da programação do rádio, mas, dona Tereza, é só mandar um WhatsApp aqui para gente, que eu mando o link para você, você vai ouvir a rádio através da Radiosnet, que você pega aí no Brasil e também todo mundo, tá bom? Através do celular, das redes sociais. Tá bom? Um alô especial também para Márcia Iris Cevoto, a dona Jandira Novelo. Eu tava batendo um papo legal aqui com a dona Jandira Novelo. Quanto tempo, hein, dona Jandira? Época boa aí na Vila Roseli, né? A molecada dava trabalho, hein? Nossa vida, jogava a bola. A dona Jandira queria furar a nossa bola lá com a tesoura. A gente vai ficando mais experiente, mas não vamos dizer que vão ficando mais velhos, mas a gente vai lembrando essas coisas. Que alegria, né? A dona Jandira aí é. A dona Jandira, nem eu vou falar quantas primaveras que a dona Jandira tá, senão ela vai ficar brava comigo, mas ela tá jovem. É isso aí, dona Jandira. Grande beijo pra senhora, viu? E uma hora eu vou aí tomar um café, viu? Matar a saudade de toda a galera aí da Vila Roseli. Um bom dia também pra Cidinha Zeferino, o Oswaldo Rosa, bom dia aí. Quanta gente, o pessoal da construção civil, né? Todo mundo nas obras aí, pedreiro, marceneiro, carpinteiro, sempre ouvindo a nossa programação. O pessoal das oficinas mecânicas, o pessoal aí das funilarias, né? Que alegria, né? Saber que vocês estão aí ouvindo a nossa programação, curtindo as melhores músicas, fazendo companhia, né? Aqui na Nova Clube. Olha só, o Paulo Roberto Rosa. Deixa eu ver aqui, vamos errar o nome, né? Não pode errar o nome. O Paulo Sérgio Rosa mandou um bom dia especial também aqui. Paulo, daqui a pouquinho tem um resultado do sorteio, vamos torcer por você. A Rosimiro Massari também mandando um WhatsApp aqui, bom dia, viu? Sejam todos bem-vindos. Dona Cidinha Zeferino pediu uma música, vamos ver se vai dar tempo de encaixar, né? Vamos torcer aí. Agora tá chegando o pedido musical da dona Jandira, Sérgio Reis, filho adotivo.

0: Nova Clube, agora são 11 horas em ponto. Tá aí, pepino de Capri, champanhe, a indicação da Cidinha Zeferino. Encerrando assim a nossa programação desta sexta-feira. Sextou, né? Sexta show aqui na Nova Clube. Só música boa. Muito obrigado pelo carinho. Quanta gente ligando, né? Mandando WhatsApp. Telefone 3651-4444. Tá pegando fogo. Até esquentou aqui. Muita gente participando. Brigadão, viu, gente? Pela audiência incrível aí que o show da Clube, a Pinhal Rádio Clube, está todas as manhãs, né? É, muita gente aí, tanto de Pinhal quanto da região, sempre curtindo aí uma programação de qualidade. E a gente tem o maior carinho e também a obrigação de levar alegria, alto astral, né? Aquela energia positiva para que o seu dia seja maravilhoso. Bom, agora tem o sorteio da pizza aqui. Vamos ver quem faturou, né? Teve quase 60 participações. E vamos lá, nosso sorteio eletrônico aqui, de 1 até 58... estarei torcendo por você. Vamos lá, acionando aqui o nosso celular de 1 a 58. Vamos ver número 27. Quem faturou foi a nossa ouvinte Adriana Belli. Adriana Belli faturou uma pizza deliciosa do supermercado Cubatão, a pizza de mozzarella. Pode passar aqui na Nova Clube, aqui na Rua Vereador Rosas, a partir de agora, pegar o seu vale brinde e saborear essa deliciosa pizza. Repetindo, número 27 aqui no nosso sorteio, quem faturou foi Adriana Belli. Pessoal, continue com a gente, estou de volta na segundona aí por volta das 8h30. Um grande beijo no coração de todos. Daqui a pouco tem Jornal da Cidade para você ficar bem informado. 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
6: Bom dia, estamos iniciando mais uma edição do seu Jornal da Cidade. E hoje é sexta-feira, 31 de julho de 2026. Sextou, Davi.
7: Sextou, Rafaela. Outra vez, que rapidez. É a última sexta-feira de julho de 2026. Amanhã já é o mês de agosto, né? Mas hoje é celebrado o dia de Santo Inácio de Loyola. Hoje também é dia mundial do guarda florestal.
6: Estamos na estação inverno e a fase da lua é cheia.
7: Então vamos aos destaques da edição de hoje.
6: Prazo ampliado. Devedores têm agora até 31 de agosto para renegociar as dívidas, né, os débitos, pelo Desenrola 2.0.
7: El Niño já provoca 3,5 bilhões de reais em prejuízos e afeta mais de 200 cidades brasileiras. O Sudeste continua em alerta.
6: Sebrae São Paulo e o Ali Produtividade continua aberto até 31 de agosto para empresas de Pinhal e região. Garanta sua vaga.
7: Confira também nessa edição a programação religiosa de nossa cidade, o evento do grupo Carlos Acutis e inscrições para a Romaria rumo ao Santuário de Nossa Senhora Aparecida estão em destaque na nossa edição.
6: E como destaque dessa edição, o deputado Arnaldo Jardim estará ao vivo conosco aqui no Jornal da Cidade.
7: Nós vamos nessa edição também divulgar as vagas do PAT, a previsão do tempo, que o Ninho está perto de nós, né? Chegou até Mujimirim. E a cotação também do preço do café.
6: As notícias da polícia com o Johnny Laurindo.
7: Esses e outros destaques nessa edição do seu Jornal da Cidade.
8: Rádio Clube informa a hora certa.
6: São 11 horas e 10 minutos.
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6: Iniciamos o nosso Jornal da Cidade informando as vagas oferecidas pelo PAT.
13: Empregos. Pátio Pinhal oferece as seguintes vagas para você.
14: Vamos para as vagas do Pátio para o dia de hoje. Auxiliar de corte, confecção, requisitos, candidatos com experiência anterior no ramo, confecção de roupas. Ajudante de caldeireiro montador, requisitos, candidatos com experiência comprovada. Trabalhador, trabalhadora rural na produção de plantas ornamentais, requisitos, candidatos com alguma experiência em área rural para trabalhar em estufa no plantio e cuidado de plantas. Padeiro, requisitos, candidatos com experiência comprovada e disponibilidade de horários, inclusive aos finais de semana e feriados, com folgas a combinar. Operador de máquinas fixas, requisitos, candidatos com experiência anterior em máquinas industriais. Mecânico de automóveis, requisitos, candidatos com experiência anterior na manutenção de motores de veículos leves. Montador de máquinas, requisitos, candidatos com experiência e soldador MIG.
6: Confira agora a cotação do preço do café.
15: O preço do café arábica abre esta sexta-feira com baixa de 0,88%, com a saca de 60 quilos negociada a R$ 1.746,47 na cidade de São Paulo. O café robusta também teve aumento de 0,11%, sendo comercializado a R$ 1.080,81. O preço do açúcar cristal apresenta declínio de 0,57% na capital de São Paulo. A saca de 50 quilos é cotada a R$ 92,40. Em Santos, houve declínio de 1,38% e a mercadoria é negociada a R$ 105,06 na média de preço sem impostos. A saca de 60 quilos do milho, por sua vez, é vendida a R$ 65,30, após declínio de 0,05%. Os dados são do CPEA. Reportagem Viviane Bessa.
6: 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E o governo federal amplia o prazo e os devedores agora têm até 31 de agosto para renegociar os débitos pelo Desenrola 2.0. As condições são fantásticas e garantem a possibilidade de nome limpo e descontos exclusivos a alguns até 90%. Saiba mais detalhes com a matéria.
16: O prazo para renegociar dívidas com descontos pelo Desenrola 2.0, que terminaria na próxima segunda-feira, 3 de agosto, foi prorrogado até o dia 31 de agosto. De acordo com dados mais atualizados, essa versão do programa já beneficiou 9 milhões de pessoas. Dessas, 2 milhões e meio renegociaram suas dívidas bancárias e pagaram o débito à vista. Outras 1 milhão e 600 mil pessoas renegociaram as dívidas e estão pagando parceladamente. Além disso, pelo menos 5 milhões de pessoas tiveram suas dívidas perdoadas, sendo desnegativadas porque tinham débitos de até R$ 100. Vale lembrar que o Desenrola 2.0 oferece descontos que podem chegar a 90%, dependendo do tipo da dívida e do tempo de atraso. Podem ser renegociadas dívidas nos cartões de crédito, empréstimos e financiamentos do FIES. Da Rádio 2, Milena Abreu.
6: Nós vamos agora a um breve intervalo comercial e já retornamos aqui com o nosso Jornal da Cidade.
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6: E voltamos com o nosso Jornal da Cidade e todos temos acompanhado aí o fenômeno do El Niño, trazendo condições climáticas trágicas em algumas cidades. Inclusive a Defesa Civil tem feito, né, esse tour para notificar as prefeituras aí e trazer informações relevantes sobre esse fenômeno e o que ele pode trazer aí de desastres. E o Sudeste, que é a nossa região, né, continua em atenção, é uma das regiões em atenção no Brasil. Saiba mais detalhes com a matéria a seguir.
20: O El Niño já provoca impactos significativos em mais de 200 municípios brasileiros. Segundo o levantamento da Confederação Nacional de Municípios, a CNM, os prejuízos somam R$3,5 bilhões, alta de mais de 50% em relação ao mesmo período do ano passado. Entre 1º e 24 de julho, foram decretadas 240 situações de emergência em 3 estados devido a temporais, inundações, enchentes, secas, estiagens e incêndios florestais. No período, mais de 537.200 pessoas foram afetadas. A seca e a estiagem responderam por mais de 86% das perdas registradas, com maior concentração no Nordeste. De acordo com a CNM, o El Niño intensificou esses fenômenos climáticos na região, atingindo 53 cidades nordestinas e mais de 30.800 pessoas. Enquanto o Nordeste enfrenta o agravamento da seca, o Sul do país já sofre com o aumento das chuvas intensas provocadas pelo El Niño. O fenômeno favorece a ocorrência de deslizamentos, alagamentos e inundações. No Rio Grande do Sul, 69 municípios registraram prejuízos econômicos e impactos sociais, com perdas superiores a R$100 milhões. Em Santa Catarina, 53 cidades foram afetadas, acumulando perdas de R$23 milhões. Na região Sudeste, 24 municípios decretaram situação de emergência em razão de incêndios florestais em áreas não protegidas, com reflexos significativos na qualidade do ar. No Espírito Santo, foram afetadas as cidades de Colatina, Fundão, Ibatiba, Ibiraçu, Laranja da Terra e Marataízes. No Rio de Janeiro, houve registro de prejuízos em Itatiaia, São José de Ubá, Valença e Vassouras. Já em Minas Gerais, 14 municípios decretaram situação de emergência, 12 por seca ou estiagem, e 2 em decorrência de vendavais e chuvas intensas. Para orientar os gestores públicos, a entidade publicou uma nota técnica com recomendações para a preparação dos municípios diante dos possíveis impactos do El Niño. Entre as principais recomendações estão a atualização dos planos de contingência, mapeamento detalhado das áreas de risco, organização de abrigos provisórios e definição de rotas de evacuação e fortalecimento dos canais de comunicação com a população. O documento completo está disponível no site cnm.org.br. Reportagem Paloma Custódio.
6: Bom, e o Sebrae São Paulo abre 110 vagas para empresas aqui na região de Pinhal, né, de São João da Boa Vista, que desejam inovar e alavancar a produtividade. A gente já falou sobre isso na questão rural, mas as empresas também de outros setores podem se inscrever no Ali Produtividade, que é o programa tradicional, né, não é o rural. O Ali Produtividade, então, vai até 31 de agosto, e ele oferece acompanhamento especializado para aumentar a competitividade das empresas, a eficiência e também os resultados dos negócios. E aqueles que quiserem aí se informar como funciona, lembrando que não se trata do Sebrae aqui da nossa cidade, né? Se trata do Sebrae da regional. Então, o serviço é o seguinte: as vagas são da região aqui de São João da Boa Vista, são 110 para todas as cidades. Então, pessoal que quiser fazer esse programa, que é super bacana, que oferece mentoria, já ligar para lá, porque as vagas são aí limitadas em 110. As inscrições, então, vão até 31 de agosto, mas não é bom deixar para o último momento, né? E o WhatsApp para informações é o 19-3638-1126. Repetindo, então, 19-3638-1126 para a Central da Regional, para participar, então, desse programa que é o Ali Produtividade, que faz, então, esse acompanhamento com as empresas, mentoria, enfim, uma série de capacitações aí para o programa ajudar mesmo as pequenas empresas aí a conseguirem colocar seus negócios nos eixos e saber muito mais aí sobre empreendedorismo. Dando sequência, vamos agora falar da religião.
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6: Dando sequência, então, ao nosso Jornal da Cidade, vamos conferir a programação religiosa. A Romaria rumo ao Santuário de Nossa Senhora Aparecida, que já anunciamos aqui em edições passadas, está aí no último momento de inscrições. Então, quem quiser participar tem que fazer isso hoje, acredito eu. E o Duperon da Comunidade São Pedro nos traz esse informe. Vamos conferir a mensagem.
2: Atenção você que deseja participar da Romaria Diocesana. Corra na secretaria de sua respectiva paróquia, que ainda dá tempo. Lembrando que será nesse sábado, dia 1º de agosto, na cidade de Aparecida. Terá missa presidida com o nosso bispo Dom Eugênio Barbosa Martins. Todos estão convidados. Compareçam e prestigiem.
6: Maravilha, e agora também um convite especial do grupo de jovens Carlo Acutis. O evento Ruá vem aí, né, com o final de semana que acontece em setembro e que vai mudar as vidas e aproximar os jovens da fé. Confira a mensagem.
21: Juventude, a paz de Jesus, o amor de Maria esteja no coração de cada um de vocês. Eu sou Giovana, sou serva do grupo de jovens São Carlos Acutis e estou passando aqui para fazer um super convite para vocês. No dia 18, 19 e 20 de setembro, na Casa de Encontro Monsenhor Augusto, aqui em Espírito Santo do Pinhal, nosso grupo de jovens estará promovendo nossa quarta edição do nosso encontro Rua. Eu tenho certeza que vai ser um fim de semana incrível na sua vida e você é nosso convidado especial. Todas as informações, link de inscrição, estão disponíveis no nosso Instagram, @SãoCarlosAcutis7, e você pode ficar ligadinho por dentro de tudo pelo nosso Instagram. Também agradecendo o espaço que a Pinhal Rádio Clube disponibilizou pra gente estar fazendo esse convite, e eu tenho certeza que você não vai se arrepender. Vem pro Ruá.
6: Então é isso, evento do Ruá e o pessoal do grupo de jovens Carlos Acutis sempre presente, aproximando então os jovens da fé católica, e fica aí o convite, a gente vai relembrando vocês até chegar setembro. Uma oportunidade aí de se aproximar, então, desse grupo que é tão especial aqui na nossa cidade. Dito isso, nós vamos para a previsão do tempo e já já a gente retorna aqui com o nosso Jornal da Cidade, trazendo aí mais informações para os nossos ouvintes.
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23: Olá, muito bom dia, amigos da Pinhal Rádio Clube.
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23: As áreas de instabilidade que estavam sobre parte do interior paulista, atingindo principalmente a região oeste e também o estado do Mato Grosso do Sul, se desfizeram nas últimas horas e o tempo volta a ficar estável em toda a região. São Paulo terá nuvens apenas na faixa leste entre capital e principalmente o litoral, com temperaturas elevadas até os 24 graus na capital e na Grande São Paulo, também no litoral, Vale do Ribeiro e Vale do Paraíba. Campinas e Sorocaba chegam até os 26 a 27 graus. Mesmo as temperaturas em Araras e Casabranca, 28 em Espírito Santo do Pinhal, 28 a 29 em Ribeirão Preto, 28 a 29 em São José do Rio Preto, também em Araçatuba, 28 a 30 graus em Presidente Prudente. Bauru, Barra Bonita e Jaú, de 27 a 28 graus. Mesma condição para Marília, Lins, Ourinhos, Assis, todo o Vale do Paranapanema. Final de semana de aproveitamento em todo o estado de São Paulo. Muito sol e temperaturas em elevação, já ultrapassando os 30 graus de máxima nas cidades do interior. Entre capital e litoral, 28 graus. E com sensação até de aquecimento maior durante as tardes. A umidade volta a cair de forma gradativa e novamente a recomendação volta para hidratação e proteção ao sol, que estará forte no sábado e no domingo por todo o estado de São Paulo. Nova frente fria chega ao Rio Grande do Sul de hoje para amanhã e muda as condições do tempo novamente para instabilidade com chuva. 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
6: O tempo deu uma esquentada aqui na cidade de Espírito Santo do Pinhal e em nossos estúdios estamos na faixa dos 22 graus, ensolarada, claro, lá fora.
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3: Rádio Clube informa a hora certa.
6: São 11 horas e 27 minutos.
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6: E voltamos aqui com o nosso Jornal da Cidade. Gostaríamos de informar a todos que a coleta de resíduos de jardim, né, começa um novo calendário, né, novas datas. Então, o pessoal perguntou aí para a gente falar novamente. Então, vamos lá. Começa na segunda-feira, portanto, né, a passagem do caminhão da coleta de resíduos de jardim do mês de agosto, então, na nossa cidade. E os bairros do dia 3, que são os primeiros bairros, né? São Santa Marina, Jardim Florense, Jardim Paulista, Largo Santa Cruz, Nossa Senhora de Fátima 1 e 2, Pinhal Jardim, Caminho do Sol, o bairro Miranda, Campos Salles e a Vila Norma. No dia 5, Jardim Baronesa Mota Paz, Jardim Universitário, Vila da Faculdade, Largo São João e Vila Montenegro. No dia 7, o caminhão passa pelo centro. No dia 10, no Jardim Carvalho Pinto, no Parque da Figueira 1 e 2 e na Vila Siqueira. No dia 12, o caminhão passa pelo bairro Hélio Vergueiro Leite, Jardim Brasil, Diva Sarcinelli, Brás Ferraz, Nelson Riso, Jardim do Trevo e São Manuel, no dia 14, novamente pelo centro. No dia 17, no Centenário, Santa Lúcia, Vila São José, Santa Cecília, Dilermano, Matadouro, Santa Terezinha 1 e 2 e Francisco Pazotti. e também no dia 14 passa novamente pelo centro. Essa então foi a informação a respeito da coleta de resíduos de jardim. E agora, dando sequência ao nosso jornal, vamos falar de política.
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6: E o Davilson Salles, né, que é nosso diretor-geral, está com o Arnaldo Jardim, né, o deputado federal, e traz mais informações aqui para a gente. Bom dia, Davilson.
7: Bom dia, Rafa. Me locomovi até aqui o Hospital Francisco Rosas, que é onde se encontra o deputado federal Arnaldo Jardim. Ele está recebendo uma homenagem aqui do nosso hospital. Então eu vou conversar nesse instante com o Zé Pedro de Oliveira e vou gravar depois uma entrevista com o Arnaldo e com o Alex Manente, que se faz presente aqui, para falar um pouquinho dessa visita deles ao Espírito Santo do Pinhal. Bom dia, Zé.
8: Bom dia, Davilson. Bom dia aos ouvintes da Pinhal Rádio Clube. É com muita alegria que mais uma vez a gente está aqui hoje, né? Recebendo a visita do deputado federal Arnaldo Jardim, do deputado federal Alex Manente. Infelizmente, a gente era para estar agora ao vivo, mas atrasou aqui, estamos no hospital aqui. E eu queria dizer o seguinte, é uma alegria imensa receber o Arnaldo. Essa semana aqui, Davilson, eu fiz um levantamento de quanto tempo o Arnaldo está se dedicando a Espírito Santo do Pinhal. Desde 1992, tudo começou com o prefeito Zagra. Foi para São Paulo e conseguiu, junto ao Arnaldo, na época era secretário da Habitação, conseguiu o conjunto Hélio Vergueiro Leite, 372 unidades. Dali para frente, o Arnaldo adotou Pinhal. O Zeca, uma longa história de amor e de serviço entre o deputado Arnaldo Jardim e a cidade de Espírito Santo do Pinhal. E você sempre junto, sempre acompanhou, sempre trabalhou com ele. E hoje ele vem aqui, então, para fazer uma despedida. Na realidade, ele não vai se despedir, porque ele, além de ser cidadão pinhalense, né, e ter todo esse investimento que fez aqui, isso eu estava levantando agora esses dias, foram mais de 100 milhões de reais que foram trazidos aqui por Pinhal pela mão do Arnaldo Jardim. Desde lá o conjunto habitacional, mas na área da saúde, aqui o pronto-socorro, a UTI, o centro de cirurgia, na área do nosso hospital também, tanto é que ele está sendo homenageado agora. Na cultura, na Teatro Avenida, a estação ferroviária, que abriu uma estação cultural hoje, projeto Guri, na área da educação, várias reformas de escola, na área da infraestrutura, pavimentação da Austin Luiz, foi dele, a pavimentação até Santa Luzia também foi do Arnaldo. Então, pô, se a gente for falar de tudo que ele fez, tem um rol imenso de coisa, né?
7: Mas, José, você vê a possibilidade de, já que ele não é candidato à reeleição, se ele vai poder continuar ajudando o Pinhal através de outras pessoas lá em Brasília? Veja bem, hoje está vindo com ele aqui, deputado federal Alex Manente. A intenção é que o Alex Manente dê a sequência de tudo aquilo que o Arnaldo fez, liberando emendas para a cidade, trabalhando em prol da nossa cidade. Termina um pedaço do Arnaldo e começa outro, mas na mesma linhagem, na mesma linha, do mesmo jeito. Então nós esperamos que o deputado federal, que está chegando agora, Alex Manente, que ele esteja também compromisso com o Pinhal, como o Arnaldo sempre teve. Esse é o compromisso que ele tem com o Arnaldo, e ele deve ter esse compromisso com o Espírito Santo do Pinhal. Tá bom. Tem mais agenda aqui em Pinhal hoje, deputado? Os dois deputados?
8: Nós vamos agora, saindo daqui, vamos almoçar, e depois do almoço nós vamos lá, tem um encontro lá aqui no Bezerra de Menezes, e do Bezerra de Menezes nós vamos no Turizagro fazer uma visita lá, ficar, e no final da tarde eles vão voltar a São Paulo.
7: Ok, obrigado então.
8: Obrigado você, Davi, pela oportunidade, e espero que eles consigam falar com você aí ao vivo para a população de Pinhal. Não é uma despedida, mas é um agradecimento. Agradecimento de tudo que Pinhal deu ao deputado. Existe uma coisa que na vida que a gente fala que é via dupla, né? Vai e vem. Pinhal sempre ajudou o deputado Arnaldo, Arnaldo Jardim, e vice-versa. Arnaldo Jardim sempre ajudou o Pinhal. E vai ser dessa forma sempre com o Alex Manetti.
7: Tá ok. Então, Rafael, ouvimos aí o ex-prefeito e assessor do deputado Arnaldo Jardim falando para a gente a respeito desta visita que o Arnaldo está fazendo ao Espírito Santo do Pinhal hoje. Ainda tem mais 6 meses de mandato, mas ele não é candidato à reeleição. Então, daqui a pouquinho eu vou gravar com ele para trazer mais informações a respeito dessa visita para mostrar para os nossos ouvintes nas próximas edições do nosso jornal. Boa tarde.
6: Muito bem, então, o deputado aí em uma agenda, né, com as entidades da nossa cidade, como o Hospital Francisco Rosas e também depois o Instituto Bezerra de Menezes, e também terá uma agenda aí com os produtores rurais, né, uma agenda no evento do Turizagro. E lembrando, né, o pessoal que infelizmente aí, para o pessoal que gosta do deputado Arnaldo Jardim, mas ele não será candidato. Entretanto, o vínculo dele aí com a nossa cidade, como bem o Zeca Bene, né, ex-prefeito da nossa cidade, e também como o Davilson bem mencionou, o vínculo com a cidade, com a região continua, portanto, então... essa foi a entrevista do Davilson com o ex-prefeito Zeca Bene. Bom, dando sequência aqui ao nosso jornal, eu gostaria de falar com vocês sobre também o legislativo, porque como nós trouxemos aqui no início da semana com a entrevista, né, com o presidente da Câmara Municipal, o vereador Ricardo Brigagão Silveira, as sessões legislativas ordinárias da Câmara, né, voltam, portanto, na segunda-feira, dia 3 de agosto. Então, nós tivemos aí as férias legislativas e algumas sessões extraordinárias dentro dessas férias legislativas. Porém, claro, né, a Câmara vai retornar agora em agosto e retorna, portanto, já na segunda-feira. E a pauta dessa sessão ordinária da segunda-feira, dia 3 de agosto, e essa sessão acontece às 19h30, Rafaela. E lembrando também que a Pinhal Rádio Clube traz, né, a cobertura das sessões legislativas ordinárias e traz também o resumo de como foram essas sessões. Então, logicamente, quem não puder acompanhar presencialmente, sabe que pode acompanhar pela nossa emissora, pela Pinhal Rádio Clube, sempre trazendo aí as notícias para deixar o pessoal informado, sem fake news, só com a verdade, né? Tanto das notícias do Legislativo quanto das notícias do Executivo Pinhalense. Mas vamos então a esta pauta, porque o expediente da Câmara é o seguinte. Na pauta da Câmara, discussão e votação da ata da 9ª sessão extraordinária, que foi realizada no dia 20 de julho passado. Também o expediente do senhor prefeito municipal, o expediente dos senhores vereadores e o espaço da Tribuna Livre. Lembrando, pessoal, Tribuna Livre, né, as pessoas têm que se inscrever, é aberto para qualquer cidadão, mas as pessoas têm que se inscrever aí com uma certa antecedência, porque tem um volume de pessoas que vão e as pessoas vão sendo alocadas, né, conforme as vagas na Tribuna Livre da Câmara. Na ordem do dia, temos então a votação da proposta da emenda número 1 de 2026 do Executivo, que acrescenta então o inciso 16 ao artigo 175 da Lei Orgânica do Município. Para quem não sabe, a LDO, né, conhecida como a LDO, que é referente à inclusão da Corrida do Café, o evento já tradicional na cidade, no calendário turístico oficial do município. Então, essa votação para colocar a Corrida do Café, que é um evento já tradicional, no calendário turístico oficial do município. Bom, a segunda votação é a proposta de emenda número 2, também de 2026, de autoria dos vereadores Leandro Pereira, o Formigão, a Maria de Lourdes Santiago, que é a Lurdinha dos Animais, e o Ricardo Brigagão Silveira, que é o presidente da casa, né? E que acrescenta o inciso 17 ao artigo 175, também da LDO, né, a Lei Orgânica do Município, consolidando, então, a festa de São Benedito, né, a consolidação da festa de São Benedito, uma memória aí afetiva histórica da nossa cidade, com pareceres das Comissões de Justiça e Cultura, esta pauta é assinada pelo vereador Ricardo Brigagão Silveira, que é presidente da Câmara Municipal. Portanto, temos aí o retorno do Legislativo Pinhalense. Ah, mas Rafaela, ouvimos falar aí do Legislativo ao longo de todas as férias. Sim, porque apesar das férias legislativas, quando acontece aí uma coisa extraordinária, quando pautas extraordinárias são levadas à Câmara, eles votam apesar das férias legislativas, mas agora a gente tem o retorno quê? Do período normal de funcionamento aí da Câmara Municipal, com os vereadores trabalhando nas sessões ordinárias normalmente, e o pessoal, né, todo mundo que quiser participar, principalmente o pessoal aí que traz muitas demandas, tanto na participação do ouvinte, quanto nas redes sociais, quer levar sua demanda na Tribuna Livre, é um espaço aí oficial, né, em que você vai ter que ter aí uma resposta e que traz também a participação, a cidadania ativa aí para a nossa cidade, para os munícipes, para participarem da vida, né, da nossa cidade, da cidadania da nossa cidade, da política, porque a política também se faz com os cidadãos. Dito isso, fica então o convite para participarem da Câmara, dessa sessão que acontece no dia 3 às 19h30, mas quem não puder participar presencialmente, a Pinhal Rádio Clube, é claro, traz a todos aqui tanto a sessão quanto o resumo dela, né? Tudo o que aconteceu aí com trechos dos vereadores. Nós vamos agora aí para um breve intervalo comercial e já retornamos aqui com o nosso Jornal da Cidade.
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6: São 11 horas e 42 minutos.
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6: Voltamos aqui com o nosso Jornal da Cidade. E antes das notícias da polícia, eu gostaria de trazer aqui um lembrete a todos. Nós faremos, né, o Jornal Especial de sábado amanhã na presença do prefeito municipal, o senhor Sérgio Del Bianchi Júnior, que estará aqui conosco trazendo um informe total aí do executivo, das ações realizadas e do que vem pela frente aí na nossa prefeitura, e também respondendo as dúvidas dos ouvintes. Então, nós tivemos aí, durante a presença do prefeito essa semana, muitos ouvintes enviando perguntas, né? E eu já deixei algumas separadas aqui, mas eu gostaria de convidá-los, portanto, aqueles que tiverem dúvidas aí, ou aqueles que eu não vi a pergunta, que eu não dei ok no WhatsApp, manda de novo, no 19-3651-4444, que é o telefone aqui da rádio, também é nosso WhatsApp oficial, porque quem quiser ir responder dúvidas com o prefeito, né, esse espaço do Jornal Especial de Sábado vai ser colocado para isso. Então, mandem suas perguntas, o WhatsApp é o 19-3651-4444. E quem quiser participar, vai poder participar, porque amanhã nós estaremos aqui com o prefeito Sérgio Del Bianchi Júnior. Lembrando também o pessoal que a Isabela Toffoli esteve aqui conosco para avisar que a pneumovinte, né, a vacina nova do SUS, já chegou, oferecendo aí proteção às crianças. Então, relembrando aos pais que a recomendação, né, durante esse período de transição entre a vacina pneumo 10 e a vacina pneumo 20 é a seguinte: a primeira dose aos 2 meses é disponibilizada, então, a pneumo 20. A segunda dose aos 4 meses, a pneumo 10, e o reforço, né, da pneumo 20 aos 12 meses, ou seja, 1 ano de idade. Então, pessoal, vacinar, deixar a carteirinha aí das crianças em dia, porque essa vacina é muito séria, viu, pessoal? Não só sobre a bactéria da pneumonia, mas também trazendo aí proteção contra algumas meningites. A meningite é uma doença tristíssima, pode levar a óbito ou pode ter aí complicações para o resto da vida. Então, a pessoa aí ter aí consciência, levar os filhos para ter essa carteirinha de vacinação em dia. E lembrando que a Isa também comentou aqui com a gente, né? Quem está com outras vacinas aí em falta na carteirinha, tanto das crianças quanto dos adultos também, viu, pessoal? Ou não sabe, olha, eu nem sei o que, que eu tomei, o que, que eu não tomei de vacina, mas leva a carteirinha lá, porque com a carteirinha os profissionais de saúde de qualquer UBS aqui da nossa cidade vai saber o que está faltando aí para você tomar, e vai te dar aí o esquema vacinal certinho das doses, de quando tem que voltar, do que tem que fazer. Então, comparecer às UBS de referência, sempre os postinhos, né? Porque nas UBSs você vai conseguir tirar essa informação de uma forma mais detalhada e poder, então, deixar a carteirinha tanto dos filhos quanto a sua própria, né, em dia. E fica, então, esse lembrete a todos os nossos ouvintes também. Vacinação da gripe continua na zona rural, não deu para a prefeitura comparecer, né, para as equipes de saúde da Secretaria de Saúde comparecerem até aqueles locais indicados que a gente tinha falado aqui, por causa das fortes chuvas que a gente teve aí, né? O que inviabilizou chegar, né, na zona rural com toda a equipe, com vacina, enfim. Mas, relembrando que esses locais onde não passaram, né, onde as equipes de saúde não passaram no último sábado, as equipes de saúde vão estar passando.

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1: São 11 horas e 48 minutos.
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Muito bem, espaço aberto para as informações da polícia, os fatos que marcam o dia a dia de Espírito Santo, Pinhal e região. Muito obrigado pelo carinho da sua audiência e pela licença que você nos concede para chegarmos até a sua casa, o seu trabalho, enfim, levarmos até você as principais informações da polícia. Olha, tráfico de drogas, ocorrência registrada na Praça dos Expedicionários, na Vila Centenário, aqui em Pinhal. A equipe da PM estava em patrulhamento e pelo local dos fatos, os policiais acabaram visualizando aí diversos indivíduos, na verdade. Eles estavam no interior de um estabelecimento comercial e, inclusive, em atitudes suspeitas. Um deles, ao perceber a presença da viatura policial, saiu rapidamente do local e caminhou em direção à praça. O indivíduo foi abordado, submetido à busca pessoal e encontraram na posse dele, né, no bolso da bermuda, 30 pinos de cocaína e um valor em dinheiro. Diante dos fatos, ele foi detido, né, recebeu voz de prisão em flagrante pelo crime de tráfico de drogas, sendo conduzido aí ao pronto atendimento municipal para a realização de exame de corpo de delito e posteriormente foi levado para a delegacia, onde o doutor Guilherme Risso Teodoro ele ratificou aí a voz de prisão em flagrante pelo crime de tráfico de drogas e o indivíduo aí foi encaminhado para a cadeia pública de São João da Boa Vista. A polícia tem trabalhado muito no combate ao tráfico de drogas. Nesse caso aqui foi uma, como se diz, trombou, o policial obviamente é treinado, consegue de longe perceber a atitude suspeita do indivíduo, até porque o indivíduo, quando ele, tem aquele ditado, velho ditado, né, que quem deve teme, né? Então o indivíduo, eu já acompanhei muitas operações policiais, Alexandre, muitas mesmo, inclusive bloqueio de trânsito, e que você percebia, quando o carro vinha, só se olhar no indivíduo você já percebia que tinha alguma coisa, né? E era batata. E nesta mesma linha, a polícia tem trabalhado. E é importante as informações que são repassadas pela população. Nós temos o Disque Denúncia, por exemplo, que é o 181, que é um canal eletrônico de denúncia, em que

0: a pessoa pode transmitir, né, essas informações, essas denúncias, por meio do 181. Essas informações, elas são captadas e repassadas para o distrito policial mais próximo de onde é apontada a denúncia. Então, se você tem aí, está no teu bairro, está percebendo a movimentação estranha, pô, Johnny, a rua era tranquila, de repente começou uma movimentação, o entra e sai de determinado lugar, é carro toda hora parando, aquela coisa toda, carros inclusive que não são, porque nós vivemos numa cidade que todo mundo conhece a rotina de todo mundo praticamente, e daí de repente você começa a perceber, pô, tem determinados carros que não são aqui do círculo aqui da vizinhança, então você começa a levantar suspeita. Então você pode, é óbvio, né, que você tem que ter elementos. Não é saindo fazer denúncia aí nem sem saber o que está falando, né? Ao invés de se ajudar, se atrapalha. Mas se tem evidências, importante auxiliar com informações, porque daí a polícia vai apurar, a polícia vai averiguar. E muitas das vezes, né, pelo menos 80%, 90% dessas denúncias acabam, como se diz, vingando, né? E com prisões de pessoas aí envolvidas, não só com o tráfico de drogas, porque o tráfico de drogas é a ponta do iceberg. O tráfico de drogas, ele acarreta, ele é o caminho para tantos outros crimes de furtos, roubos e por aí vai, né? Então é importante a colaboração da população. Seguindo com as informações da polícia, 11 horas e 55 minutos, 11h55, um condenado capturado, Parque Novo Jardim, isso foi em Santo Antônio do Jardim, vizinho aqui, município vizinho ao nosso aqui. A equipe recebeu informações do mandado de prisão, né, expedido pelo Poder Judiciário. Então, os policiais realizaram diligências a fim de capturar o indivíduo. Ele foi encontrado aí, detido. Aqui não diz, né, nas informações repassadas pela polícia, o motivo desse mandado de prisão, né? Se foi por motivo civil, criminal, enfim. No entanto, o indivíduo preso, né, a delegada de plantão, doutora Brenda, acabou por tomar todas as providências cabíveis e o indivíduo aí acabou na cadeia, ficando mesmo à disposição da justiça. 11 horas e 56 minutos, 11h56, bora lá, seguindo com as informações por aqui. Deixa eu falar aqui agora do Mercado da Rose, com o açougue do Ronaldinho. Antes, vou mandar um abraço aqui para minha amiga Dona Rosana, sou antenor, pessoal que está acompanhando o nosso programa todos os dias. Eles acompanham aí o nosso programa. Quero agradecer imensamente o carinho da audiência. O que mais aqui? O pessoal tá me mandando um alô aqui. Me mandou no WhatsApp, mas não falou o nome da avó, né? Tá dizendo que aqui, olha, Johnny, ele mandou mensagem ontem à noite, né? Amanhã é aniversário da minha avó. Manda um abraço aí pela rádio, ela escuta a rádio, mas não mandou o nome da avó. Precisa mandar o nome da avó, tá? Manda o nome da avó pra gente, se até eu terminar o programa aqui, você mandar, eu vou mandar um alô pra ela aqui, tá? 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Quero agradecer o carinho da sua audiência e estaremos de volta amanhã. Amanhã tem o Jornal Especial de Sábado, a partir das 11 horas e 5 minutos, e uma nova edição do Jornal da Cidade na segunda-feira, a partir das 11 horas e 5 minutos. O Jornal da Cidade fica por aqui, tem a direção geral de Davilson Salles e toda a direção de jornalismo de Rafaela Bianchini e uma equipe toda que trabalha aqui para levar toda a informação para você, tá? Então hoje é aniversário da Dita Solda, lá do Centenário. Dita Souza, lá do Centenário. Dona Dita, um abraço para a senhora, viu? A ouvinte do programa aqui. E o Netão tá mandando um abraço aí para a senhora, pelo aniversário, tá? Então, parabéns, receba os nossos cumprimentos aqui, tá bom? 11h59, gente, um abraço a todos. Obrigado pelo carinho. O Jornal da Cidade volta com a edição especial amanhã. Isso é edição normal a partir das 11h05 de segunda-feira. Um abraço e até lá.
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0: Louvado seja nosso Senhor Jesus Cristo, para sempre seja louvado. Glória ao Pai, ao Filho e ao Espírito Santo, como era no princípio, agora e sempre. Amém. Pelo sinal da Santa Cruz, livrai-nos Deus, nosso Senhor, dos nossos inimigos, em nome do Pai, do Filho e do Espírito Santo. Amém. Boa tarde, povo de Deus. Mais uma vez estamos aqui, entrando na tua casa, na tua vida, no teu carro, na tua roça, na tua empresa, levando palavra de esperança. O Senhor sempre está conosco. Ele é o Filho do Deus vivo que caminha no nosso meio. É Ele, é o Senhor. Mesmo que muitos não o reconheçam, Ele não deixa de ser Senhor. Mais cedo ou mais tarde será revelado o Filho de Deus a todos os corações. Vamos rezar e vamos colocar nossas intenções no coração de Deus, Ele que é Senhor e que tem nos acolhido. O anjo do Senhor anunciou a Maria e ela concebeu do Espírito Santo. Ave Maria, cheia de graça, o Senhor é convosco. Bendita sois vós entre as mulheres e bendito é o fruto do vosso ventre, Jesus. Santa Maria, Mãe de Deus, rogai por nós, pecadores, agora e na hora de nossa morte. Amém. E a palavra de Deus se fez carne e habitou entre nós. Ave Maria, cheia de graça, o Senhor é convosco. Bendita sois vós entre as mulheres, e bendito é o fruto do vosso ventre, Jesus. Santa Maria, Mãe de Deus, rogai por nós, pecadores, agora e na hora de nossa morte. Amém. E o Verbo se fez carne e habitou entre nós. Ave Maria, cheia de graça, o Senhor é convosco. Bendita sois vós entre as mulheres, e bendito é o fruto do vosso ventre, Jesus. Santa Maria, Mãe de Deus, rogai por nós, pecadores, agora e na hora de nossa morte. Amém. Rogai por nós, Santa Mãe de Deus, para que sejamos dignos das promessas de Cristo. Oremos. Infundi, Senhor, a vossa graça em nossos corações, para que, conhecendo pela anunciação do anjo a encarnação de Jesus Cristo, vosso Filho, cheguemos por sua paixão e morte na cruz, à glória da ressurreição da carne, pelo mesmo Cristo que é Senhor nosso. Amém. Muito bem, povo de Deus, vamos ouvir nesse dia que nós celebramos Santo Inácio, né, de Loyola. Ele é o fundador dos jesuítas, então ele que criou os exercícios espirituais. Sensacional, algo muito bom para ser feito e para aqueles que querem crescer realmente na palavra e entender esse caminho de santificação. Vamos ouvir o Evangelho. O Senhor esteja convosco, Ele está no meio de nós. O Evangelho é de Jesus Cristo, narrado por Mateus. Glória a vós, Senhor. Naquele tempo, dirigindo-se para a sua terra, Jesus ensinava na sinagoga, de modo que ficavam admirados e diziam: de onde lhe vem essa sabedoria e esses milagres? Não é ele o filho do carpinteiro? Sua mãe não se chama Maria? Seus irmãos não são Tiago, José, Simão e Judas? E suas irmãs não moram aqui conosco? Então, de onde lhe vem tudo isso? E ficaram escandalizados por causa dele. Jesus, porém, disse: um profeta só não é estimado em sua própria pátria, em sua família. E Jesus não fez ali muitos milagres, porque eles não tinham fé. Palavra da salvação, glória a vós, Senhor. Meus irmãos e irmãs, Jesus chega à conclusão e vai à sua terra e ali leva uma palavra de esperança para eles. Só que aquelas pessoas estavam com o coração duro, porque precisavam buscar justificativas. Não é o filho de carpinteiro? Não é? Nós não conhecemos seus irmãos e irmãs que moram aqui, né? Então, quer dizer, procura uma justificativa para não crer nos milagres que ele fazia, para não crer nos sinais que ele realizava. Ou seja, seus corações estavam empedernidos, seus corações estavam duros. Ah, eu não vou conseguir graça porque eu sou muito pecador. Ah, eu não vou conseguir graça porque de repente eu não tenho rezado o suficiente. Ah, eu não vou conseguir graça porque faltei à missa. Ah, eu não vou conseguir graça porque de repente eu não cuido bem da minha família. Sei lá quantas desculpas você e eu podemos dar para não nos aproximarmos do Senhor. Todas desculpas esfarrapadas. nós nos acomodamos nas nossas misérias, nas nossas fraquezas e não nos esforçamos para chegar perto de Jesus. Jesus está sempre pronto a nos acolher. Jesus vem ao encontro, ele sai de onde ele estava, vai até os seus para que pudessem reconhecer nele o Filho de Deus. No entanto, não reconhecem, estão com o coração duro, mas porque não querem encontrar realmente o Filho de Deus, que supostamente nasceu no meio deles. Ah, eu conheço Jesus, eu sei como é que ele é, como é que ele vive, o que ele fala. Se conhecessem realmente, ali eles converteriam o coração. Se conhecessem Jesus de verdade, ficariam fiéis à Santa Mãe Igreja, não ficaria pulando de galho em galho, né? Se conhecesse Jesus de verdade, não ficaria procurando crendices e superstições, confiaria a sua vida em Jesus nosso Senhor. Aconteça o que acontecer, venha a tempestade que vier, venha as dificuldades que vier, não tem importância, eu permaneço fiel. Eu permaneço fiel porque Jesus vem ao meu encontro, né? Ele nem espera que você vá ao encontro dele. Ele sempre vem ao nosso encontro. Ele vem à sua terra, ele vem à sua família. Todos somos famílias de Jesus. Ele vem ao teu encontro para que você, erguendo a cabeça, o abrace e diga: Senhor, eu creio em ti, aumenta a minha fé, Senhor, apesar da minha fé pequena, eu creio em ti e eu quero te buscar acima de todas as coisas. Eu creio em ti, Senhor, por isso eu estou aos teus pés, humilhado, pequeno, mas levanta-me, Senhor, do montouro da morte, me levanta dessa fossa da morte e dê sentido novo para minha caminhada. Coloca no meu coração um desejo de te buscar, Senhor, acima de todas as coisas. Então, meu irmão, minha irmã, o Senhor vem sempre ao nosso encontro. Agora, você quer se encontrar com Jesus? Se você disser sim, Padre, eu quero me encontrar com Jesus, ótimo, vá ao encontro dele. Ele te espera na Eucaristia. Toda a celebração é a presença viva de Jesus em nosso meio. Ele te espera na leitura da palavra, na orientação da palavra, todos os dias. Ele te espera. Ele te espera lá no sacrário vivo, aonde ele está guardado e te esperando. Vá lá adorar a Jesus na Eucaristia. Vá se prostrar no silêncio da igreja e estar na presença de Deus. E se não vai à igreja, faça como São Francisco fez: eu te adoro, Senhor, em todos os sacrários do mundo. Então, não deixe de ir ao encontro do Senhor, desse Senhor que vem ao teu encontro. E Santo Inácio de Loyola, ele criou os exercícios espirituais. Ele era um pecador, né? Nossa Senhora, né? E ele tinha muitos pecados. No entanto, algum dia ele descobriu a importância de ser de Deus, né? Um dia ele estava lá e ali ele lendo os livros de santo, que não tinha outra coisa para ler, lendo Bíblia, e aí ele falou assim: se esse povo conseguiu ser santo, por que que eu não posso ser santo, né? E ali ele mudou de vida. E ali, com o passar do tempo, ele tinha a dificuldade: como é que eu vou me aproximar de Jesus? Como é que eu vou até Jesus? Como é que eu vou fazer para chegar até Jesus? Parece tão difícil, né? E aí ele criou os exercícios espirituais. Os exercícios espirituais que ele criou são passos concretos, de maneira muito simples, que vai fazer você se esforçar para chegar até Jesus, né? Então seria muito legal se você conseguisse fazer os exercícios espirituais, né? Tem retiros de 3 dias, tem retiros de 8 dias, tem retiros de 30 dias. Alguns deles eu já experimentei e é uma riqueza. Na minha juventude, quando era jovem lá em Mogi Guaçu, eu experimentei os retiros inacianos e era uma riqueza extraordinária. Então, esse parar para estar aos pés do Senhor era uma riqueza. Esse parar para meditar e entrar no coração de Jesus, ir ao encontro de Jesus, era extraordinário. Então, precisava fazer isso. Nós começamos olhando para Deus misericordioso, depois vemos um Deus que vem para curar você e libertar você dos teus pecados, depois a gente tem que chorar amargamente as nossas misérias e depois aceitar e entrar no céu com o Senhor. São passos, né? Só que tem uma maneira concreta de você viver, vivenciar tudo isso e dar esses passos concretos, né? Então precisa entender Jesus. É o querigma da igreja, é o querigma que a igreja nos anuncia, tá? Então tenta descobrir isso, procure aí na internet, procura aí exercícios espirituais de Santo Inácio de Loyola, tá? Tem vários Santo Inácio, então esse é o de Loyola, fundador dos jesuítas. Procura aí e tenta fazer os exercícios espirituais. Se você conseguir em casa, tiver momentos de tranquilidade, precisa ter bastante sossego, bem, bastante silêncio para fazer os exercícios espirituais, tá? Então, se tiver natureza, então na chácara, no sítio, na roça, melhor ainda, tá? Então, a natureza deve nos levar para Deus. Quando a natureza nos leva para outros caminhos e que destrói a nossa fé, eu devo me afastar dessa natureza. Essa natureza podem ser pessoas, podem ser sentimentos, podem ser vontades, tudo isso faz parte da natureza, tá? Então, aquilo que te afasta de Deus, você deve se afastar, porque nós somos criaturas e filhos de Deus pelo batismo. Devemos, o nosso dever de cristãos é nos aproximarmos do Senhor. E se tem alguma coisa, alguma pessoa, algum sentimento, alguma vontade, alguma situação que está te afastando de Deus, está na hora de você tomar uma atitude e dizer: não, de Deus eu não me afasto. Afasto de tudo, menos de Deus. Afasto de todas as ocasiões, menos de Deus. Afasto de todas as situações, de todos os sentimentos, menos de Deus. Então é esse esforço que você vai fazer de aproximar-se do Senhor e olhando toda a natureza que grita em volta de nós, se for preciso, se ela te levar para Deus, ótimo. Agora, se ela não te levar para Deus, afasta, né? Se as tuas crenças, as tuas crendices te afastam de Deus, é hora de dizer: eu não quero mais essas coisas na minha vida, eu não quero mais essas crendices e superstições na minha vida, eu vou ficar com aquilo que é puro. A corça suspira pelas águas e a minha alma suspira por vós, ó meu Deus. A corça é um animal que não toma água suja, ela só toma água da fonte, né? E a nossa alma tem desejo de beber dessa água da fonte. Não é qualquer água, não é qualquer lugar que se toma essa água. A água limpa que nasce da fonte borbulhante, é essa água que devemos beber e é essa água que o Senhor tem para te dar. Busque os exercícios espirituais de Santo Inácio de Loyola. Eu ia falar de Antioquia. Santo Inácio de Loyola. Vamos ouvir uma música e já voltamos.
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2: Você que negócio de milagre? Os milagres deles não são de verdade.
3: Eles não deixam
1: ser. Correto, eu tô falando porque estudei com o cara na escola. Entendeu? 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
4: De

Muito bem, o filho do carpinteiro. É, muitos não creram, mas ele ficou famoso no estrangeiro. Na sua terra não era bem aceito. É sempre assim. O santo de casa não faz milagre, né? E mesmo que ele faça milagre, ainda assim vem tantas questões, tantas dúvidas. Ah, eu te conheço, conheço tua vida, né? Mas por que as pessoas não podem mudar? Por que as pessoas não podem converter? Por que as pessoas não podem ser melhor? Por que as pessoas não podem ser de Jesus? Sempre temos que levantar essas questões imaturas e irresponsáveis. Todos nós somos passivos de conversão e devemos transformar o coração. Muito bem, vamos colocar aqui a Valéria, pede orações para o aniversário da neta, a Rafaela, a Heloísa, Belli, está completando 11 anos, viu? E toda a família a cumprimenta. Que Deus abençoe, viu, Rafaela? Que Deus te dê saúde aí, viu? Que seja um dia de grandes alegrias, de muitas coisas boas para a tua história. E que o bolo da vida seja um bolo bem preparado, bem recheado de coisas gostosas e boas. E se tiver provações, as provações é para deixar a gente forte, para deixar a gente animado, para ficar preparado para enfrentar. Tudo na vida é enfrentamento. Rezamos também pela dona Yolanda Meloni, que pede saúde para ela, a família pede a saúde para ela, ou para que Deus sempre faça o melhor na sua vida, viu? Que Deus possa abençoá-la e dar força nesse momento de sofrimento, de doença, tá certo? É isso aí, rezamos por todos que precisam da graça de Deus nas suas vidas nesse dia. Rezamos também pelo pessoal que vai, da diocese toda, que vai para Aparecida nesta noite, né, ou na madrugada do sábado, que vai para Aparecida. Teremos um encontro lá com o senhor bispo, lá Dom Eugênio, lá em Aparecida, uma celebração, né, uma peregrinação da nossa diocese. Então rezem por todos que vão viajar, para que possam ir e voltar em segurança, com vida, com saúde, né? É isso que nós rezamos, tá certo? Muito bem, as missas, recadinhos. Vamos ter missas no final de semana. Sábado não tem missa em lugar nenhum da cidade, até porque os padres vão para Aparecida, né? Mas no domingo nós teremos as missas normais. Na nossa paróquia de Santos Mártires vai ter missa 7:30 da manhã, Pantaleão, 9 horas da manhã, São Sebastião, 10:30 da manhã no Agreste, 6 horas da tarde na Pantaleão e 7:30 da noite na São Sebastião. Então ninguém vai ficar sem missa. Não fique sem participar das santas missas, tá bom? Na nossa paróquia vão ter 5 missas no domingo, para que você participe, para que você receba Jesus na palavra e na Eucaristia. Então não faz corpo mole não, hein? Ah, tô com preguiça, ah, bebi demais. Olha, não tem desculpa para Deus não, né? A gente sempre dá desculpa. Então não nos esforcemos para poder participar com fé e com devoção, tá certo? Vamos pedir a bênção. O Senhor esteja convosco, Ele está no meio de nós. Abençoe, Senhor, essa vossa criatura, a água. Abençoe todas as pessoas que tomarem e forem aspergidos por essa água, que sejam santificados, purificados e curados de todos os males do corpo, da alma e do espírito, e assim, sentindo a tua presença que tudo transforma, possa seguir os seus passos. Retirem-se os anjos maus e venham os anjos portadores da paz. Desapareça desses corações todo mal. Manifesta, Senhor, o poder do vosso santo nome. Manifesta, Senhor, o poder do vosso santo nome. Que pela intercessão de Nossa Senhora Aparecida, Beato Padronizete, possa vos abençoar com a bênção da saúde e da prosperidade, do Pai, do Filho e do Espírito Santo. Amém. Uma santa tarde. Muito obrigado pela tua audiência. E até segunda-feira, se Deus quiser.

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3: Nova Clube e a hora certa.
4: Meio-dia e 30 minutos.
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1: Meio-dia e 33 minutos.

Carinhosamente, boa tarde, Espírito Santo do Pinhal. Estamos chegando aqui na Nova Clube com o Alô Pinhal. Aqui você curte o melhor do flashback nacional e internacional. Na técnica de som do Alô Pinhal, né, na nossa sonoplastia, tem o Diego Perina. Apresentação e seleção musical é minha, Maurício Cristiano. Que todos tenham uma excelente tarde musical e recordações, porque recordar é viver. Começando aqui mais um Alô Pinhal pela Pinhal Rádio Clube, da 102,1 FM. Boa tarde para você.

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1: Nova Clube e a hora certa.
2: Meio-dia e 46 minutos.
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4: Agora eu recebo em nossos estúdios as representantes do CCZ, o Centro de Controle de Zoonoses, sobre a dengue.
5: Então a gente quer alertar a população, não deixar a água parada, não deixar pneus expostos, né? Não deixar os vasos de plantas que ficam pratinho, é os lugares que eles gostam de ficar porque tem sombra e água é fresquinha. Então vamos evitar, porque se a gente não eliminar os criadouros, a gente sempre vai ter a dengue.
4: Então quais são os sintomas de dengue? Se a pessoa tiver para procurar a unidade básica de saúde ou
5: o
4: PA?
5: Sim, também, o pronto atendimento, né? Então, o que a pessoa sente, o início é uma dor de cabeça, aí vem o mal-estar, a pessoa sente fraqueza, perde o apetite, tem febre também, uma febre mais leve, mais de 38 graus, né? Então, a pessoa tem que fazer um teste para saber se está com dengue ou não.
4: Então, se dirigir à unidade básica de saúde, qualquer desses sintomas que tiver combinados, então pode ser sintoma de dengue. Ficar de olho sempre nos quintais, também dentro de casa, né,
5: Luzinho? Sim, porque muita gente, né, tem geladeira que tem uma... Atrás da geladeira, ela tem uma caixinha. Atrás da geladeira acumula água que desce do freezer. Então, ali é um lugar próprio para criar um mosquito. Os ralinhos também.
4: Piscinas.
5: Piscinas,
4: também,
5: né?
4: Bom, então fica o alerta de dengue, né? Que é um alerta que a gente sempre faz aqui.
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2: 13 horas e 5 minutos.
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4: 13:16.
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3: Que nenhuma família comece em qualquer de repente.
4: Queremos pedir que Deus abençoe as nossas famílias. Por isto, oremos. Senhor Deus, que sois três amando num só coração. Vós criaste o homem e a mulher à vossa imagem e semelhança, e é de vós que provém nossas famílias. Queremos, ó Pai de amor e bondade, pedir-vos pelas nossas famílias. O Senhor sabe quais as dificuldades, problemas e obstáculos que as famílias têm que enfrentar no dia a dia. Pedimos, providenciai em todas as suas necessidades. Tornai cada família enriquecida com a paciência, a perseverança, o perdão, a harmonia, o amor, tornando fecundo o trabalho de cada uma. Que em nossos lares habitem os anjos portadores de vossa paz para guardar nossas famílias. E que a tua bênção, a bênção da família divina, Pai, Filho e Espírito Santo, inunde nossos lares e corações. Amém.
5: E que os filhos conheçam a força que brota do amor.
2: Nós ouvimos aqui no Alô Pinhal a oração da família, que foi proferida pelo Monsenhor Augusto Alves Ferreira.
6: Abençoa, Senhor, as famílias. Amém.
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4: Nova Clube e a hora certa.
5: 13 horas e 31 minutos.
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3: Vem aqui no momento dos meus alôs dentro do Alô Pinhal. Um abraço para a Fabiana Belli, que também é ouvinte do nosso programa. Um abraço aí para a Fabiana, filha do meu amigo Carlos. Valeu, Fabiana. Obrigado pelo carinho, hein? E obrigado por estar aqui comigo no Alô Pinhal. Grande abraço.
12: Bem, aqui no Alô Piauí, quero mandar um grande abraço para o meu amigo Dr. Vinícius Paina de Carvalho, médico de São João da Boa Vista, que atende aqui no Postão Central de Espírito Santo do Piauí. Grande abraço, Dr. Vinícius.
13: E a música de hoje que eu dedico a todos os ouvintes do Alô Piauí, que me dão tanta audiência aqui em Piauí, na região, também no sul de Minas Gerais e em Rádios Net no mundo todo. Olha, eu tenho ouvintes no Japão, na Inglaterra, na Itália, na Espanha e também na França, que curtem os meus programas. Para vocês e para vocês aqui de Piauí, né, que é a minha maior meta, eu trago uma canção do José Augusto que eu gosto muito. Mesmo que exista alguém, eu dedico a todos curtindo o Alô Piauí 102,1 FM e no mundo todo através de Rádios Net Piauí Rádio Clube. Um grande abraço para vocês, obrigado pelo carinho da atenção. José Augusto, mesmo que exista alguém, eu dedico para vocês.

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3: 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E a hora certa.
4: 13 horas e 49 minutos.
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saudoso amigo Demétrios, que todos os anos, quando o Bom Dia Piau fazia aniversário, ele fazia questão de participar via telefone. Grandes saudades eu tenho aí do grande amigo que foi Demétrios. Ele gravou na Continental a versão de Retro Sender, Voltou a Carta, hoje pela primeira vez em uma canção e duas interpretações. Duas grandes saudades, Elvis Presley e Demétrios.

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5: Vamos para as vagas do PAT para o dia de hoje. Auxiliar de corte, confecção. Requisitos: candidatos com experiência anterior no ramo, confecção de roupas. Ajudante de caldeireiro montador. Requisitos: candidatos com experiência comprovada. Trabalhador, trabalhadora rural na produção de plantas ornamentais. Requisitos: candidatos com alguma experiência em área rural para trabalhar em estufa no plantio e cuidado de plantas. Padeiro. Requisitos: candidatos com experiência comprovada e disponibilidade de horários, inclusive aos finais de semana e feriados, com folgas a combinar.
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4: Nova Clube e a hora certa.
10: 14 horas e 3 minutos.
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2: Bem, e hoje ficamos por aqui. Espero que você tenha gostado dos nossos flashbacks desta sexta-feira. Um bom final de semana a todos. Fiquem com Deus. Como é bom sentir o prazer do dever bem feito. Segunda-feira, 12 horas e 30 minutos. Eu volto com você. Fui!
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Boa tarde, ouvintes da Nova Clube do programa Alô Pinhal. Chegou a hora da palavra amiga. Vamos formar a nossa grande corrente de fé ecumênica. É o momento da palavra amiga. É o momento em que católicos, espíritas, evangélicos, enfim, todas as pessoas de todas as raças e credos que se unem como filhos de Deus que são e pedem ao Pai as bênçãos da compreensão, do entendimento, da tolerância e do amor. Esse é o momento em que as pessoas de fé enchem seus copos de água, sabendo que essa água, que é a fonte da vida durante a oração, será fluidificada e há de se transformar num remédio para os males do corpo e da alma. Porque disse Jesus: onde estiverem duas ou mais pessoas reunidas no meu nome, lá eu estarei. Neste momento, Senhor, permita que os mensageiros de Deus estejam fluidificando a água na casa de cada um dos nossos ouvintes, nos hospitais. Esteja ela num copo, numa caneca ou mesmo numa garrafa. Permita que os vossos mensageiros possam depositar nessa água uma gotinha de luz, capaz de curar o sofrimento, a angústia e diminuir a dor. Sabemos, Jesus, que a verdadeira vida é a espiritual e que algumas doenças, porque resultantes da lei da causa e do efeito, ainda não podem ser curadas nesta existência. Senhor, dê a cada um de nós a capacidade para mudar aquilo que for possível de ser mudado e a resignação para compreendermos o que não pode ser e a sabedoria necessária para distinguirmos um do outro. Afinal, se o seu corpo padece, é para que o espírito imortal deixe na terra suas dificuldades e prossiga em melhores condições para a vida eterna. Senhor, dê a todos, sem exceção, a certeza de que se estamos juntos nesta jornada, é para alcançarmos melhor a vida espiritual, onde um dia estaremos todos, dando cumprimento à promessa vossa, longe de todas as doenças e da morte, porquanto todas essas coisas já serão passadas. E você sabe, na medida que o ser humano vai avançando através do seu conhecimento, através da sabedoria, ele vai aprimorando toda a sua gama de conhecimentos e, conclusivamente, também de medicamentos. E daí as curas vão acontecendo. Uma ou outra pode acontecer, sim, através da oração, através da sua capacidade de receber essa cura. Não é pensar que alguém vai fazer assim com o dedo e, de repente, de uma hora para outra, vai resolver o problema. Não é assim, mas depende de ter a competência para se obter essa cura. Agora, você não pode deixar de acreditar, não pode deixar de pedir, porque, afinal de contas, nem sempre a gente obtém tudo aquilo que se pede a Deus. Mas o importante é saber que existe essa competência, que existe essa capacidade. É preciso só acreditar e ter fé.

Deus nosso Pai, que sois todo poder e bondade, dai a força àquele que passa pela provação, dai a luz àquele que procura pela verdade, põe no coração do homem a compaixão e a verdade. Deus, dai ao viajante a estrela guia, ao aflito a consolação e ao doente o repouso e a cura, se possível for. Senhor, que vossa bondade se estenda sobre tudo que criaste. Piedade, Senhor, para aqueles que vos não conhecem. Esperança para aqueles que sofrem. Que vossa bondade permita aos espíritos consoladores derramarem por toda parte a paz, a esperança e a fé. Deus, um raio, uma faísca do vosso amor pode iluminar a terra. Deixai-nos beber das fontes de vossa bondade fecunda e infinita, e todas as nossas lágrimas secarão, todas as nossas dores se acalmarão. Um só coração, um só pensamento subirá até vós como um grito de reconhecimento e amor. Como Moisés sobre a montanha, nós vos esperamos com os braços abertos. Ó bondade, ó beleza, ó perfeição. E queremos de alguma forma merecer a vossa misericórdia. Deus, dai-nos a força para ajudarmos no progresso a fim de subirmos até vós. Dai-nos a caridade pura. Dai-nos a fé e a razão. E finalmente, Senhor, dai-nos a simplicidade que fará das nossas almas o espelho onde se deve refletir somente a vossa santa imagem.

Pai nosso que estais nos céus, santificado seja o vosso nome, venha a nós o vosso reino, seja feita a vossa vontade, assim na terra como no céu. O pão nosso de cada dia nos dai hoje, perdoai as nossas ofensas, assim como nós perdoamos aqueles que nos ofenderam. Mas não nos deixeis cair em tentação, mas livrai-nos de todo mal, porque teu é o poder, e tu, Senhor, é a glória por todos os séculos e séculos. Amém.

Fui ao hospital do senhor fazer um check-up de rotina e constatei que estava doente. Quando Jesus mediu minha pressão, verificou que estava baixa de ternura. Ao medir a temperatura, o termômetro registrou 40 graus de egoísmo. Fiz um eletrocardiograma e foi constatado que eu necessitava de uma ponte de amor, pois minha veia estava bloqueada e não estava abastecendo meu coração vazio. Depois passei pela ortopedia, pois estava com dificuldades de andar lado a lado com meu irmão e não consegui abraçá-lo por ter fraturado o braço ao tropeçar na minha vaidade. Constatou-se miopia, pois não conseguia enxergar além das aparências. Queixei-me de não poder ouvi-lo e ficou constatado bloqueio em decorrência das palavras vazias do dia a dia. Obrigado, Senhor, por não ter me cobrado pela consulta, pela sua grande misericórdia. Prometo, ao sair daqui, somente usar remédios naturais que me indicou e que estão no receituário do seu evangelho. Vou tomar diariamente ao me levantar chá de agradecimento. Ao chegar ao trabalho, beber uma colher de sopa de bom dia. E de hora em hora, um comprimido de paciência com um copo de humildade. Ao chegar em casa, Senhor, vou tomar diariamente uma injeção de amor. E ao me deitar, duas cápsulas de consciência tranquila. Agindo assim, tenho certeza de que não ficarei mais doente e todos os dias serão de confraternização e solidariedade. Prometo prolongar esse tratamento preventivo por toda a vida, para que quando me chamar, seja por morte natural. Obrigado, Senhor.

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1: 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E a hora certa.
2: 14 horas e 30 minutos.
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1: 14 horas e 32 minutos.

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0: conectado com você, sintonizado com o mundo. Olá, pessoas maravilhosas do meu coração, muito boa tarde para você que sintoniza as suas YD999. Essa é a sua Rádio Clube FM, transmitindo em 102,1 MHz. A partir de agora, juntos estaremos fazendo de sua tarde a melhor companhia. Muito prazer, eu sou seu amigo Diego Perina, seguindo até às 5 em mais uma programação Tarde Mix no ar. Agora 2h35, um prazer enorme estar junto com você. Agradeço demais o carinho na companhia, um prazer enorme em estar contigo, ouvindo Dan Hartman com Instant Replay.
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0: Uma excelente tarde na sua sexta-feira para você que está sintonizado com a nossa programação Tarde Mix, o agito completo, perfeito e preferido no astral ainda mais do que especial para encerrar a semana com tudo. Você encontra somente aqui através da mais gostosa companhia no seu dial. Quem ouve lembra o som de Seu Jorge com Burguesinha. Ouvimos por aqui também Post Malone com Circles. E antes ainda, você voltou comigo para o ano de 1974, na voz de Barry White com Can't Get Enough Your Love, Baby. 3 horas em ponto por aqui, uma excelente tarde para você que segue ligado com a gente em casa, no seu trabalho, fazendo companhia aqui para a nossa gostosa programação, também em toda a região. Que prazer enorme receber o seu carinho e que delícia é poder dividir este momento sempre com você para deixar a coisa ainda mais do que especial. Olha, final de semana aí com tudo.
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5: As áreas de instabilidade que estavam sobre parte do interior paulista, atingindo principalmente a região oeste e também o estado do Mato Grosso do Sul, se desfizeram nas últimas horas e o tempo volta a ficar estável em toda a região. São Paulo terá nuvens apenas na faixa leste entre capital e principalmente o litoral, com temperaturas elevadas até os 24 graus na capital e na Grande São Paulo, também no litoral, Vale do Ribeiro e Vale do Paraíba. Campinas e Sorocaba chegam até os 26 a 27 graus. Mesmas temperaturas em Araras e Casabranca, 28 em Espírito Santo do Pinhal, 28 a 29 em Ribeirão Preto, 28 a 29 em São José do Rio Preto, também em Araçatuba, 28 a 30 graus em Presidente Prudente. Bauru, Barra Bonita e Jaú, de 27 a 28 graus. Mesma condição para Marília, Lins, Ourinhos, Assis, todo o Vale do Paranapanema. Final de semana de aproveitamento em todo o estado de São Paulo. Muito sol e temperaturas em elevação, já ultrapassando os 30 graus de máxima nas cidades do interior. Entre capital e litoral, 28 graus. E com sensação até de aquecimento maior durante as tardes. A umidade volta a cair de forma gradativa e novamente a recomendação volta para hidratação e proteção ao sol, que estará forte no sábado e no domingo por todo o estado de São Paulo. Nova frente fria chega ao Rio Grande do Sul de hoje para amanhã e muda as condições do tempo novamente para instabilidade com chuva. 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

0: 11:30, por aqui na sintonia mais vibrante do seu dial. Quem ouve lembra os Paralamas do Sucesso com Ska. Voltamos ao ano de 1984. Quem ouve lembra também o som de Earth, Wind and Fire com In the Stone pra você. Essa ali do finalzinho da década de 70. E antes ainda um grande clássico na voz de Los Lobos com La Bamba pra você aqui. E segue ligado com a gente em mais uma programação Tarde Mix. Olha, um ótimo final de semana pra você. Que seja totalmente incrível, pra lá de essencial e muito mais do que gostoso, daquele jeito incrível que tanto merecemos. A sintonia mais vibrante sempre com você, fazendo aí de sua tarde a melhor companhia em todos os momentos. É você ligado na melhor programação. 3:32, boa tarde.
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Uma ótima tarde para você que sintoniza os 102,1 MHz da sua Clube FM, conferindo mais uma programação Tarde Mix, sempre com os melhores destaques musicais. Quem ouve lembra.

0: Titãs, subi pela ilha. Voltamos ao ano de 1984, passando por aqui também na sua clube o som de The Wonders com That Thing You Do, e antes ainda o som de The Reed Family com American Generation. Essa veio ali do ano de 1978, energizando muito mais a sua tarde aqui nesta sexta. Olha, um ótimo fim de semana para você que segue ligado com a gente, agradecendo sempre o carinho da companhia ao decorrer de toda a semana. Para você de mais perto, para você de mais longe, para você que segue ligado no aconchego total de seu lar, para você que dá aquele espacinho aí, uma brecha na sua rotina de trabalho, para que possamos estar fazendo companhia aí junto de você também, o meu abraço bem especial, bem como por toda a região Leste Paulista, Sul Mineiro, um abraço extraordinariamente extraordinário pra você, está certo? Daqui a pouquinho, com muito mais pra você, a gente segue ligado.
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5: Fraudes em ambiente digital. Brasil registra uma tentativa a cada 3 segundos. Detalhes com a matéria.
6: A cada 3 segundos houve o registro de uma tentativa de fraude em ambiente digital no Brasil. A conclusão é do indicador de tentativas de fraude da Serasa Experian. Somente no mês de junho foram 860.966 ocorrências, sendo 4,6% acima do reportado no mesmo mês em 2023. O indicador mostra ainda que 60,4% das tentativas de fraudes evitadas no período foram identificadas por inconsistências nos dados cadastrais. Além disso, foram 5,3 milhões de ocorrências evitadas no período por meio das camadas de proteção aplicadas durante autenticações de segurança. As pessoas que tentam cometer fraudes continuam se concentrando nas regiões Sul e Sudeste. No primeiro semestre deste ano, os estados do Amapá, Acre e Roraima tiveram a menor participação no número de tentativas de fraude. Já os estados de Minas Gerais, Rio de Janeiro e São Paulo têm os maiores percentuais. Já na região centro-oeste do país, 492 mil tentativas de fraudes foram evitadas no primeiro semestre deste ano. Goiás foi o estado com o maior número de tentativas evitadas, sendo 174 mil, seguido por Mato Grosso, Distrito Federal e Mato Grosso do Sul, com o menor percentual da região, com 84 mil registros. Com relação ao setor que registrou mais tentativas de fraudes no semestre, está o de bancos e cartões, com 54%. Já o de telefonia foi o segmento com a menor recorrência, que registrou 4,7%. Além disso, os cidadãos de 36 a 50 anos foram os que tiveram maior incidência das tentativas de fraude em junho, sendo 35,5%. Para os consumidores se protegerem contra esse tipo de fraude, é necessário, por exemplo, garantir que documentos, celular e cartões estejam seguros com senhas fortes para acessar os aplicativos, bem como desconfiar de ofertas de produtos e serviços com preços muito abaixo do mercado.
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0: Clube FM, levando muito mais alegria até a você. Claro, por onde quer que você esteja, é você muito bem acompanhado, você sempre super sintonizado. 4h32 por aqui, você conferiu comigo o som de Xuxa, a eterna rainha dos baixinhos, marcando presença por aqui também. O som de hoje é dia de folia, 1991. Antes, o som de Tony Brasil com o Rei Mickey e George Michael no ano de 1987, você recordou Faith. Grande abraço para você que segue ligado com a gente aqui. Um prazer enorme ter a sua super sintonia. Agora 4h33.
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Agora 4h53 aqui na sua Clube FM, ouvindo o som de Shakira, você recordou? 1995, estou aqui, antes também as Frenéticas com Perigosa.

É isso, gente. Semana que vem tem muito mais. E claro, é só ficar ligadinho. É só ficar em sintonia com a nossa programação Tarde Mix, onde você encontra muito mais. Eu, Diego Perina, vou ficando por aqui, agradecendo de coração o seu carinho na companhia, sua audiência, sua amizade e sempre a tão linda participação de cada um de vocês. Desejo a todos um excelente, um lindo e um espetacular final de semana, que você possa curtir e aproveitar bastante. E a gente volta a se falar novamente segunda-feira, sempre a partir das 2h30, aqui mesmo, através dos 102,1 MHz da sua Clube FM. Deixa a minha última. Fiquem todos com Deus. Tô indo nessa. Valeu, bonitinha. Valeu, bonitão. Fui.

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2: Receber agora em nossos estúdios a Isabela Toffoli, da Vigilância Epidemiológica aqui de Espírito Santo do Pinhal, que veio esclarecer as principais dúvidas sobre a vacina Pneumovinte, que já está disponível na nossa cidade. E essa vacina do Pneumovinte, né, ela é para crianças, é isso? Esse é o público dela?
3: Isso, tá? Na verdade, a vacina Pneumovinte, ela veio para substituir a vacina Pneumo 10, que ela já existe na rede faz algum tempo. É uma vacina que previne contra o pneumococo, tá? Por que pneumo 10, pneumo 20, tá? Pneumo 10 protege contra 10 sorotipos diferentes de pneumococo. A pneumo 20, ela protege contra 20 sorotipos diferentes do pneumococo. Então, ela é uma vacina mais completa. O que que o pneumococo faz, tá? Além da pneumonia, né, que a gente sempre associa, né, vacina pneumocóxica previne contra a pneumonia. Mas não só isso. A bactéria, o pneumococo, ele protege contra meningites, contra otites, contra pneumonias. Ele pode infectar várias partes do organismo. Então, o que se espera com essa melhoria, né, da vacina, com mais sorotipos protetores, é evitar justamente essas doenças mais graves, né, que evoluem às vezes para internação, em alguns casos até óbito. Então, o objetivo é esse. Então, ela veio para no calendário básico da criança, tá? Em substituição da Pneumo 10.
2: Isa, e só para a gente esclarecer, o esquema vacinal, então, da Pneumo 20 é qual? Com que idade a criança tem que tomar essa vacina?
3: Como o Ministério da Saúde ainda tem doses de Pneumo 10, né, e para não ter descarte dessa vacina Pneumo 10, porque é um recurso público, compra com um dinheiro público que vem dos impostos, né, que a gente paga, então nós estamos num período de transição, tá? Então, a vacina primeira dose começa a ser aplicada com 2 meses, vai tomar pneumo 20. Quando a criança fizer 4 meses, ela vai tomar pneumo 10 nesse período da transição e depois ela vai fazer um reforço com 1 ano de idade com pneumo 20. Então, nesse momento, até que se esgote todo esse estoque de pneumo 10, vai ficar dessa forma. Primeira dose pneumo 20, segunda dose pneumo 10, reforço depois com pneumo 20. Quando acabar o estoque, aí vai ser tudo pneumo 20.
2: Todas essas vacinas são oferecidas gratuitamente pelo SUS?
3: Sim, todas as vacinas gratuitamente pelo SUS, tá? Inclusive, a gente sempre relembra que o SUS, ele é um dos melhores programas de imunização do mundo. A gente tem mais de 20 vacinas disponíveis gratuitamente, vacinas que na rede particular são muito caras, e o SUS, ele oferece de forma gratuita. Basta levar, né, a criança, o adulto também. O programa de imunização do SUS, ele não é só para criança, ele é para adolescentes, ele é para adultos, ele é para idosos, gestantes. Então, basta procurar a unidade básica de saúde, a sala de vacina, levar a carteira de vacinação, que vai ser feito, né, ali uma avaliação. O que tiver faltoso já vai fazer ali no momento da visita na sala de vacina.
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1: 17 horas e 16 minutos.
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Seja bem-vindo aqui na Rádio Grupo FM 102,1, Rádio Grupo, né? É a rádio da cidade Espírito Santo Piauí, a rádio do povo. Já está no ar o programa Coração Sertanejo, e a apresentação é minha, né? Antônio Carlos, junto com você até às 19 horas com a boa música sertaneja, músicas do passado no presente, hein? Vale a pena ouvir de novo, são músicas, sucessos para você matar a saudade, hein? É coisa boa, né? Coisas lá do passado, hein? Vamos tocar um pouquinho de cada um, né? É isso aí, tá? Olha, a gente começa por aqui, mandando aquele alôzão, né? Aquele super alô pro pessoal das fazendas, do sítio da chácara, meu amigo, minha amiga, você que tá na sintonia, você que acompanha a gente pelo rádio, aí, né? Pela internet, aí pelo celular, né? É, obrigado pela sintonia, os grandes amigos da fazenda, do sítio da chácara, meu amigo. Uma boa tarde para vocês todos aí, que Deus abençoe vocês, hein? Tudo de bom para vocês, que abençoe vocês e seu trabalho também, né? Aí no sítio, na chácara, onde quer que você esteja, tudo de bom para você, hein? Uma ótima tarde. Vamos até às 19 horas com aquele modão de qualidade para você matar saudade. E falei, matar a saudade, a gente vai mandando aqui. Vamos mandar mano, é. Vamos aqui atendendo o nosso amigo João Carlos, né? Alô, João, tô chegando aqui por aqui, viu, João? Um abraço pro João aí, João Carlos é o nosso ouvinte também lá no Jardim Auri, né? Tá ouvindo a gente, tá? Obrigado pela audiência, viu? Obrigado pela companhia, uma ótima tarde pra você, meu amigo João Carlos, aí do Jardim Auri, hein? Ele pediu aqui com Creito e Camargo, né? Pense com o coração. Então vamos lá, atendendo o pedido do João Carlos aí, lá do Jardim Auri. Vamos lá, então, pense com o coração, com o Creito e Camargo. Já está no ar aí o Coração Sertanejo com a boa música sertaneja. Aumente o volume aí que a moda é boa, viu? Vamos lá então com mais esse sucesso aí de qualidade.

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1: 17 horas e 29 minutos.
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É, olá, gente, amiga, estou por aqui na Rádio Clube, né, FM 102,1, a Rádio do Povo. Estamos aí com o nosso, seu coração sertanejo, né, tocando os modão aí, né, mandando modão pro pessoal que tá ouvindo a gente. É, o pessoal que gosta da boa música sertaneja, o pessoal, né, igual nosso amigo falou ontem, né, música pra quem é vacinado. Nosso amigo lá que falou ontem pra mim, que é o Dito Mofardini lá, né, essas modão aqui pro pessoal, pro povo que é vacinado, né. Então, um abraço pra todos aí, tá, ao pessoal que gosta da boa música sertaneja. Você, meu amigo, homem do campo, né, homem da lavoura aí, do sertão, né, homem da fazenda, do sítio, da chácara, meu amigo, é isso daí, né, eles que mandam alimentação pra cidade aqui, né. Então tem que agradecer a todo o pessoal aí, tá. Esses modões são as letras bonitas, né, a música tem história, né, as músicas que tem começo, meio e fim, são músicas do passado, do presente, músicas que até hoje tá tocando por aqui, né. É, música aí que marcaram a história, né, no rádio e no seu coração, né. É isso aí. A gente manda um abraço pro pessoal que tá ouvindo a gente, pessoal que gosta também, né, que tá sintonizando a gente. O pessoal lá da Vila Madruga, né, o pessoal que tá na sintonia. Obrigado, viu, gente, a todos os amigos aí da Vila Madruga, ao pessoal que tá sintonizado na gente, hein. Agradeço pela preferência, tá? Mandando alô também pra quem mais? Pro pessoal também da Vila Roseli, né, Assido, Armindo, a todo o pessoal que tá ouvindo a gente, hein. A gente agradece pela preferência aí, a você que está sintonizado, você que está ligado na Rádio Clube, na FM 102,1, a Rádio do Povo, né? Entendeu, nosso amigo, né? É Joel Montanha, né? Alô, Joel, como é que você tá? Tudo certinho por aí? Tá chovendo aí, não? Tá caindo água? Tá bom. Um abraço pro nosso amigo Joel Montanha, que tá na sintonia da gente, acompanhando a gente todo dia aí, lá na rua Vereador Esteve de Felipe. Tá ele, o pessoal lá, tá todo sintonizado, né? Um abraço pra você, tudo. Uma ótima tarde aí, que Deus abençoe você, meu amigo. Obrigado pela sintonia. Pediu pra gente que com Trio Parada Dura, né? Me mata de uma vez, né? Então, bora lá então com mais esse sucesso aí. Essa aqui vai especialmente pro nosso amigo Joel Montanha. E oferece também pra todo o povão, hein? Pro pessoal aí, o povão que gosta da boa música sertaneja, né? Alô, meu povo! É nós de novo. Vamos lá, é. Vamos lá com esse modão. Isso aqui vai pra toda a nossa audiência aí. Ele manda pra todo o pessoal que tá ligado aí no coração sertanejo, né? Obrigado, Joel. Vamos de moda boa? Vamos colocar moda na conversa, então. Bora lá, então. Senão daqui a pouco acaba o programa, então, aqui falando. Vamos lá. Com o nosso, com esse modão aqui, com o Trio Parada Dura, me mata de uma vez, hein? É, me mata de uma vez com o Trio Parada Dura. Atendendo o pedido do nosso amigo Joel ou Montanha. Bora lá, aumenta o volume, hein? Põe o 12 aí que tá chegando por aí. Um abraço pra todos aí, vamos lá.

0: Oeste, amiga da Rádio Curubi FM 102,1, a Rádio do Povo. É nós de novo, estamos aqui de volta, eu, Antônio Carlos, fazendo companhia para você até as 19 horas, até as 19 horas com uma boa música sertaneja, hein? Eu quero mandar uma boa tarde também para nossos amigos, os nossos amigos aí, o meu senhor, minha senhora, que você que tá na sintonia aí, tá? A você, vovô, você, vovó, também que tá na sintonia, titio, titia aí, obrigado pela audiência aí também, né? A toda a família que ouve a gente aí pelo rádio, pelo celular, obrigado, gente. Que Deus lhe conceda uma tarde aí com muita paz, né? Muita luz, muitas graças aí. Obrigado pela sintonia, obrigado pela audiência aí, aos amigos que estão ouvindo a gente aí, tá acompanhando aí o programa Coração Sertanejo, tá bom? A gente vai mandar um abração pro pessoal que tá ouvindo a gente também, na onde? É, vamos mandar um abraço pra todo o pessoal que tá ouvindo a gente lá no Parque do Colégio, o pessoal que está ouvindo a gente no Parque do Colégio, obrigado pela companhia, os amigos e amigas, né? Uma boa tarde para vocês aí, tudo de bom, e que Deus ilumine vocês todos aí, obrigado pela sintonia, tá? Vai acomodar um verde e amarelo aqui, né? É a música verde e amarela, né? Vamos tiar, vamos manter hasteada a bandeira brasileira, a bandeira da música sertaneja, né? Bandeira brasileira aí, tá? É, Tchão Carreiro e Pardinho, Golpe de Mestre, hein? Essa aqui é boa, vamos lá com mais esse sucessão para você matar a saudade. Bora lá então com mais um grande sucesso de Tchão Carreiro e Pardinho, Golpe de Mestre. Ou bora lá então com mais esse musicão aí.
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1: 17 horas e 48 minutos.
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gente também aqui na Rádio Clube, 102,1, a Rádio do Povo, né? A Rádio FM, Rádio Clube. Opa, estamos por aqui de volta. Eu, Antônio Carlos, fazendo companhia para você até as 19 horas com aquele sucessão do passado, né? É, vale a pena ouvir de novo. São as músicas de qualidade para você matar a saudade, né? O nosso abraço vai para quem, meu? O nosso boa tarde vai para o pessoal também que está ouvindo a gente lá no Jardim do Trevo. Obrigado, gente. A grandes amigos aí que estão ouvindo a gente. O Chilo, né? O Sheila também, toda a família que está ouvindo a gente no Jardim do Trevo. Também está lá o senhor Feravante, também a dona Benedita, a esposa dele, curtindo a gente lá, ouvindo a gente lá no Jardim do Trevo. Obrigado, viu? Jardim do Trevo, né? E também o Luiz, o Luiz também, né? É, isso mesmo, hein? O Luiz Carlos, né? E também a esposa Marlene e também o Enzo, que está lá na sintonia da gente, ouvindo lá no Jardim do Trevo. Obrigado pela audiência, hein? Uma boa noite, boa tarde, né? Boa noite, já está começando a noite aí. Boa noite, boa tarde a vocês que estão ouvindo a gente no Jardim do Trevo. Obrigado, viu, gente? E a gente vai atender o nosso amigo lá, né? É o nosso amigo André, lá do Jardim Aide. Boa tarde, amigão. Queria pedir uma música com Zezé de Camargo e Luciano, né? É, me leva pra casa. E oferece pra toda a família e pra todos os ouvintes, né? Que estão ouvindo o Coração Sertanejo, né? O nome dele é André. André. É, ele mora lá no Jardim Aide, né? Somos ouvintes de você. Obrigado, viu, André? Obrigadão a vocês que ouvem a gente aí, tá? Que Deus abençoe vocês também, tá? Tudo de bom. Uma boa tarde aí pra vocês, tá? Que Deus abençoe vocês aí. Obrigado ao André e toda a família que tá ouvindo a gente lá no Jardim Aide, né? Então vamos lá, atendendo o pedido do André. André, aumenta o volume que o modão tá chegando por aí. Vamos lá, atendendo o pedido do André, lá do Jardim Aide. É Zezé de Camargo e Luciano, me leva pra casa. Bora lá com mais um sucesso aí no seu rádio, né? Bora lá.

gente amiga. E a gente vai com o Momento de Fé, com a bênção com o Padre Anizete, a bênção da água. Daqui a pouquinho a gente volta com muito mais música, muito mais sucessos. Sucessos do passado no presente, hein? Vamos até às 7 da noite levando o melhor da música sertaneja aqui pela Rádio Clube FM 102,1. 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

Ó Senhora Aparecida, eu renovo neste momento a minha consagração. Eu vos consagro os meus trabalhos, sofrimentos e alegrias, o meu corpo, a minha alma e toda a minha vida. Eu vos consagro a minha família. Ó Senhora Aparecida, livrai-nos de todo o mal, das doenças e do pecado. Abençoai as nossas famílias, nossos doentes, nossos velhinhos e as crianças. Abençoai a Santa Igreja. Abençoai a nossa paróquia e o nosso vigário. Ó Senhora Aparecida, lembrai-vos que sois a padroeira poderosa de nossa pátria. Ó Senhora Aparecida, bendito e sagrado coração, abençoai a nossa nação e pedimos de novo, olhai o nosso povo.

Deus eterno e todo-poderoso, que tendo escolhido a água, fonte de vida e pureza, para nos dar a graça batismal, fizestes também aparecer no rio Paraíba a imagem da Virgem Imaculada. Abençoai esta água e fazei que ela nos recorde nosso batismo, para que, purificados de nossas faltas, vivamos como cristãos, membros da vossa igreja, e cheguemos um dia à vida eterna. Por Cristo nosso Senhor.

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1: 18 horas e 6 minutos.
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É, a gente também deu esse Pedro uma parada, né? É o sonzinho fundinho que tá tocando aí, esse é para Pedro, hein? Faz tempo que eu não toco essa moda aqui, né? É, para Pedro, olá. É isso aí, quero dar um abração pra todo o pessoal que tá ouvindo a gente. Obrigado, viu, gente? Um grande abraço a todo o pessoal que ouve a gente também, né? Pessoal que tá curtindo a gente também lá no São Judas. O pessoal aí gosta do modão também. Obrigado, viu, gente? Um abraço a todos e um abraço carinhoso a todos aí do São Judas 1 e 2 também. Obrigado, viu, gente? É um prazer ter a companhia de vocês junto com a gente também, ouvindo aí a Rádio Clube, né? Acompanhando a programação da rádio desde manhã, curtindo a Clube. Obrigado, viu, gente? Um abraço a todos aí, uma ótima noite pra você, uma ótima noite. Olha, eu quero mandar um abraço também pro pessoal que tá ouvindo a gente. Na onde? Na onde? É, meu amigo, é lá mesmo. Quero mandar aquele alusão também a todo o pessoal aí do Jardim Santa Cecília, né? O pessoal que tá curtindo a gente também. Obrigado pela audiência. Tá a Cidinha Pérez, o Marcelo Pérez também, que é o filho dela. Alô, Marcelão! Um abraço pro Marcelão, né? Pra Cidinha, que é a mãe dele, né? E também pra toda a família que tá ouvindo a gente. E pra todo o pessoal que tá ouvindo a gente também, o Jardim Santa Cecília, né? Liga pra nós aqui, tá? É, eu sei que você tá escutando nós aí, tá? É, mano, lá ligado pra nós aqui, tá? Bata o dedo no trem aí, não vai gastar nada, não. Hoje é tudo fácil, meu amigo. Hoje tá tudo facinho, né? Facinho, facinho, né? Olha, 18 horas e 13 minutinhos, a gente vai atender a dona Mercedes e pedir o modão aqui com o Ronaldo Viola e João Carvalho, prisioneiro, hein? Ô, modão, bom demais, a conta oferece pro Toninho Cascavel com a esposa, né? Alô, Toninho, fala com nós aí, Toninho. Toninho, não tá ligando pra nós, mano, não sei o que tá acontecendo, ô, Toninho. Um abraço pra você, uma boa noite pra vocês. Tudo oferece também pra toda a família, oferece pro Toninho, pra toda a família, pros netos, netos, né? Bisnetos também, pras filhas, né? E pra todos que estão ouvindo o programa Coração Sertanejo e pra nós também, aqui, né? Vamos atender a dona Mercedes. Dona Mercedes, tá tudo preparado aí, então? Aumenta o volume aí que o modão tá chegando aí. É modão de qualidade, né? É isso aí, né? Ronaldo Viola e João Carvalho, prisioneiro aqui na Rádio Clube FM 102,1, a Rádio do Povo.

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1: 18 horas e 17 minutos.
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11: Opa, gente amiga, estamos por cá, né? Estamos de volta aqui na Rádio Clube FM 102,1, Rádio do Povo. E eu, Antônio Carlos, estou de volta aqui com você. Até as 19 horas, né? Estamos por aqui, levando, né? Estamos aí apresentando o programa Coração Sertanejo. Música verde e amarela no seu rádio, viu? É a música do baú, meu amigo. É isso aí, tá? E daqui a pouco eu vou atender a nossa amiga, a dona Maria Rosa, também lá de Santo Antônio do Jardim. Ligou pra gente, né? Daqui a pouquinho eu vou tocar a música dela, tá bom? É isso aí. E o nosso abraço agora, o nosso boa noite, vai pro pessoal que tá ouvindo a gente lá, meu amigo. É isso mesmo, lá no Monte Alegre. Gente, amiga, toda nova, vamos por aí, né? Quero mandar, estamos por aí. É, tô indo lá pro Monte Alegre agora, tá? E a gente manda aquele super abraço, aquele boa noite também pro pessoal lá do Monte Alegre, 1 e 2 também, curtindo a gente, né? O nosso amigo Chiquinho. Alô, Chiquinho, como é que você tá? Tudo certinho por aí? Um abraço pro Chiquinho também. O Chiquinho tá o nosso ouvinte, né? De vez em quando ele aparece, de vez em quando desaparece, mas ele tá por lá, tá ouvindo a gente aí. Obrigado pela audiência aí, a você que acompanha a gente aí no Monte Alegre 1 e 2. Também mandando alô pro pessoal lá do Jardim Vitória, né? O pessoal que tá sintonizado na gente lá no Jardim Vitória também. E agora há pouquinho também eu falei aqui do André. O André mora lá no AID. Eu quero mandar um alôzão para todo o pessoal também do AID também, que tá ouvindo a gente lá, né? É, lá no AID também tem muita gente que ouve a gente lá no Jardim AID. Obrigado, gente, a todo o André, a família toda aí que tá ouvindo a gente, mais gente ouvindo a gente lá também. Obrigado pela audiência aí, aos grandes amigos aí do Jardim AID.

gente vai atender nossa amiga Olenka, né? Olenka Mãe, também lá do Jardim Brasil. Tá ouvindo a gente que ouve a gente que curte a gente aí, gente que tá acompanhando a gente todo dia aí, né? É no Jardim Brasil. Ela tá lá ouvindo a gente. E ligou pra cá, mandou tocar o modão pra ela, é claro. Vamos tocar com a Juliano César, né? Não aprendi a dizer adeus, hein? Oferece pro esposo alemão e pra toda a família manca que tá na sintonia, né? E a todo o pessoal aí do Jardim aí, do Jardim Brasil, né? É, o Jardim Brasil, aí do Diva Sarcinelli, o Elio Vergueiro Leite também, aí é o Jardim São Manuel, e a todos os amigos e amigas aí que estão curtindo por aí, tá? Um abraço a todos aí também, o pessoal do bairro aí, né? Dos bairros aí. E o Olenka oferece para todos os ouvintes também, do Coração Sertanejo, né? Oferece para todos que estão ouvindo aí. Então, ela pediu e vai ouvir, então, com o Juliano César, Não Aprendi a Dizer Adeus. Rádio Clube FM, 102,1, a Rádio do Povo, né? Olenka, obrigado pela sintonia, boa noite para vocês aí, do Dudimão, que Deus abençoe você, o alemão e toda a família manca que está curtindo a gente aí. E vamos lá com mais um sucesso aí para vocês, do Coração Sertanejo, né? Juliano César, Não Aprendi a Dizer Adeus.

0: 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E aí? Que seja então. Tá bonito. 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

meu povo, todos por aqui, estamos de volta de novo. Rádio Curubim FM 102,1, Rádio do Povo, né? Estamos apresentando aí o programa Coração Sertanejo, né? É, programa só quem é raiz entende a força de um modão de qualidade. É isso aí, tá? É, agora um pouquinho a gente falei com o nosso grande amigo também, né? O seu Sebastião do Carmo, ô Tchão do Carmo Pescador, né? Tá ouvindo a gente lá no Jardim Santa Cecília, né? Tá ouvindo, tá? Ele também, a esposa da Divina Barbosa e também todo o pessoal que tá aí curtindo a gente. Obrigado pela audiência, seus amigos aí do Jardim Santa Cecília, né? Daqui a pouquinho eu tô mandando um modão pra você, tá bom? A nossa ouvinte, né? Que lá, graças a Deus, tá ouvindo a gente lá, tá? Lá em Santo Antônio do Jardim. Ela mesma, hein? Dona Maria Rosa. Obrigado pela audiência, obrigado pela companhia. Obrigado por o senhor estar escutando, ouvindo nós aí, viu? Obrigadão, a gente agradece. Foi um prazer ter a companhia da senhora todo dia acompanhando a gente aí em Santo Antônio do Jardim. Obrigado, viu? Que Deus abençoe a senhora e toda a família aí que tá ouvindo a gente aí em Santo Antônio do Jardim, tá? Ela quer ouvir Dona Jandira com Zig Zag aí. Vou mandar pra senhora, tá bom? Tô mandando já aí, tá? Tá indo por aí, tá? Ela oferece aí pra todos que estão ouvindo, né? O pessoal que gosta da música sertaneja, o pessoal que tá ouvindo o Coração Sertanejo. A Dona Maria Rosa pediu e vai ouvir, então, lá em Santo Antônio do Jardim. E oferece pra todos aí de Santo Antônio do Jardim, viu? É isso aí. Então, vamos lá com, atendendo o pedido da Dona Maria Rosa, Zig Zag, Dona Jandira.

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1: 18 horas e 31 minutos.
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Gente, amiga, coisa modão, hein? Estamos voltando de volta aqui por aqui na Rádio Clube, né? É, e tem todo mundo ouvindo a gente também, né? Daqui a pouquinho eu vou atender o nosso amigo Tony, tá lá no bar, né? Tá lá toda uma galera lá do lado suco, tá lá comemorando lá, né? Tem alguém fazendo aniversário hoje, né? Não? Daqui a pouquinho tô mandando pra vocês o modão, tá bom? Olha aqui, pra você que ligou a rádio agora, meu amigo, você está ligado na melhor, hein? Na Rádio Clube FM 102,1, a Rádio do Povo, né? É, ouvindo aí o programa Coração Sertanejo, que vai até as 19 horas com aquela boa música sertaneja. Eu, Antônio Carlos, fazendo companhia pra você, tá? É, até as 19 horas, com certeza você vai ouvir o melhor da música sertaneja aqui comigo, né? Agora a gente vai lá pro Jardim Santa Cecília. É, vamos lá dar uma volta por lá, né? É, lá vamos atender o nosso amigo Sebastião do Carmo. Ô, Sebastião, como é que tá? Tudo certinho por aí? O Sebastião é o pescador, né? Agora ele tá dando tempo pros peixes aí pra não dar trabalho pros peixes. Deixa o peixinho crescer, né? É, depois aí vai só fazer a colheita. É isso aí, né? É, o Sebastião do Carmo tá ouvindo a gente lá no Jardim Santa Cecília e tá aí pediu um modão aqui com Pedro Bento e Zé da Estrada, né? Cavalo Preto. Opa, vamos mandar pra você daqui a pouquinho, tá? É, eu ofereço aí para todos que estão vindo, ofereço também para a esposa Divina Barbosa, dona Divina Barbosa, né? É, e para todos que estão vindo o programa Coração Sertanejo. Obrigado, viu? Obrigado, Sebastião. Tudo de bom para você aí, tá? E ofereço para nós daqui da rádio e para todos os ouvintes do Coração Sertanejo, né? Obrigadão a você que está curtindo a gente, você que está ouvindo a gente. Quem ouve a gente é ele. Um abração então para o nosso amigo Sebastião do Carmo, lá no Jardim Santa Cecília, né? E também a esposa Divina Barbosa. Tá ouvindo a gente. A gente ouve a gente todo dia acompanhando aí. Obrigadão, viu, Sebastião? Um grande abraço a vocês todos aí. Uma boa noite. Que Deus abençoe vocês. E vamos de moda boa. Vamos com mais um modão aí. Vamos lá com Pedro Bento e Zé da Estrada, né? Cavalo Preto, mais um modão no seu rádio. É moda boa, né? Moda de qualidade. Tudo pra você mandar saudade. Vale a pena ouvir de novo. Vamos lá então.

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1: 18 horas e 42 minutos.
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gente, amigas. Quem está ouvindo a gente? Tem muita gente ouvindo aí, né? Obrigado pela audiência, os amigos aí que estão curtindo a gente aí. É, Pinhal, tem toda a região ouvindo a gente. Obrigadão aos grandes amigos que estão curtindo a gente aqui na Rádio Clube, né? Eu quero mandar um abraço também a todo o pessoal de Jacutinga, Minas Gerais, o pessoal de Jacutinga, hein? Obrigado, gente. É, e também está o nosso amigo José Antônio na sintonia, gente. Obrigado, eu. Obrigado, José Antônio de Jacutinga, Minas Gerais, né? E também todo o pessoal de Albertina, Minas Gerais, também curtindo a gente aí. Obrigado, viu, gente? Ao pessoal de Andradas, Minas Gerais, também está na sintonia da gente. Tem muita gente ouvindo a gente lá em Andradas, Minas Gerais, hein? Obrigado, gente. E em Santo Antônio do Jardim também tem muita gente ouvindo a gente, tá? É, mandando um abraço também para Mogi Guaçu, o pessoal de Mogi Guaçu também que está ouvindo a gente. Obrigadão, viu? Ao nosso amigo Beto, lá que está ouvindo a gente lá na Chácara Alvorada. Obrigado, Beto. Um abraço para você e para toda a família em Mogi Guaçu, tá bom? Tony Tonelada, né? O Tony é o homem do suco, ô Tony. É, o Tony preparou o suco, tá todo mundo aí, tá a galera lá no bar do Val, né? E tá todo mundo ouvindo a gente, tá lá, né? O Tony tá mandando pedir um modão aqui, né? É, com Felipe Falcão, cadê ela? E oferece pra toda a galera do suco aí no bar do Val. Dá até o nosso amigo lá, nossos amigos lá, o Tuia. Alô, Tuia! Alô, Canjão! É, Canjão também ouvindo a gente também lá, o Val, né? Que é o dono do bar lá. É o Purga, é o Luizinho também, o Guilmar, né? Isso mesmo? O Rodrigo Pereira, né? O Paulinho também tá lá, tá ouvindo a gente também lá. Quem mais tá? Também o Mataego, né? O Mataego também ouvindo a gente. O Vanderlei, tem muita gente ouvindo, né? Quem mais? O Zé Amarelo também tá lá, isso mesmo? O Zé Amarelo que falou aqui. É, então um abraço pra vocês todos aí que estão curtindo a gente aí, né? Aí, no Jardim Santa, Jardim Pedro Costa. Obrigado pela audiência, os amigos aí que estão curtindo a gente aí no bar, né? E lá, meu amigo, tem muito mais gente lá. Um grande abraço a todos vocês aí, viu? Um abração pra... Desculpa se eu não falei alguém aqui, tá? Mas desculpa, eu mando pra vocês. Eu mando um forte abraço a todos aí que estão ouvindo a gente. Obrigadão pela audiência aí. Obrigado pela companhia. É um prazer ter a companhia de vocês junto com a gente. A galera do Sul. Aô, gente amiga. É, meu amigo. É, aí a galera do suco tá firme e forte, graças a Deus, né? E hoje o Tony preparou lá, meu, tá lá, tá todo mundo tomando lá, o suco, né? Hoje é limão, é suco de limão Taiti com cana. O negócio tá bom lá, hein? Então o Tony pediu, então modão, a gente vai mandar pra vocês, né, tá? Aumenta o volume aí, que essa aqui é pra vocês aí, pra toda a nossa audiência aí, viu? Aí no bar do Val, né? Vamos lá então com Felipe Falcão, cadê ela, hein? Tony, aumenta o volume aí, um abraço pro Tony. Um grande abraço a você, Tony, e todo o pessoal que está ouvindo a gente aí, que está ligado no Jardim Pedro Corte, né? E eu quero mandar um alô também para a nossa grande amiga também, a Rose Marçari também, que está ouvindo a gente lá no Jardim Santa Rita. É, grande abraço a Rose e Osmar, que é o esposo dela, e também o filho João Paulo, que está na sintonia. Obrigadão pela audiência, hein? Grande abraço a todos vocês, tá? Uma ótima noite aí, que Deus abençoe vocês, e obrigado pela sintonia, tá? E vamos lá com Felipe Falcão, cadê ela, atendendo o pedido do Tony e toda a galera do suco lá no Jardim Pedro Corte. Vamos lá, então.

0: Você fica aí com o Jovem Negro Marciano, ainda ontem Chorei de Saudade, é a última música do programa, né? De hoje, né? Vambora, tchau, tchau.
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0: em Brasília, 19 horas.
1: Está no ar a Voz do Brasil. As notícias do governo federal que movimentaram o país no dia de hoje.
2: Olá, boa noite.
0: Boa noite para você que nos acompanha em todo o país.
2: Sexta-feira, 31 de julho de 2026.
0: Vamos ao destaque do dia.
2: Combustível renovável.
0: Gasolina com 32% de etanol começa a valer amanhã. Claudimário Carvalho.
3: De acordo com estudos técnicos, os veículos apresentam funcionamento adequado sem impactos relevantes no desempenho ou nos sistemas de combustível.
2: Educação. Professores e estudantes da rede pública de ensino podem acessar livros didáticos em formato digital.
0: São mais de 2.800 obras que podem ser acessadas pela conta gov.br. Natália Kuzlik.
4: O catálogo reúne obras didáticas e literárias e abrange desde os anos iniciais do ensino fundamental até o ensino médio.
2: E hoje nós vamos falar sobre uma arte que é patrimônio cultural brasileiro.
0: Poesia pendurada no barbante, rima perfeita que conta as histórias do povo e do dia a dia do sertão. É o Cordel.
2: O projeto quer valorizar a atividade no país. Graziele Bezerra.
5: A iniciativa prevê atividades como seminários, tratamento de acervos e apresentação de cantadores, poetas e xilógrafos.
0: Hoje, na apresentação da Voz do Brasil, Luciano Seixas e Mariana Jungmann.
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0: A Caixa Econômica Federal conclui hoje o pagamento do lucro do Fundo de Garantia por Tempo de Serviço, o FGTS.
2: Quem tem direito já pode consultar o valor de recebimento.
0: Nós vamos conversar agora com a repórter Luana Karen, que vai explicar pra gente como funciona essa distribuição.
2: Luana, boa noite. Fala pra gente então, desde quando é feita a repartição do lucro do FGTS?
6: Boa noite, Mariana, Luciano. Boa noite aos ouvintes da Voz do Brasil. Olha, desde 2016, o Fundo de Garantia por Tempo de Serviço, o FGTS, distribui parte do lucro obtido com aplicações em áreas como habitação, saneamento, infraestrutura e títulos públicos federais. A repartição é definida pelo Conselho Curador do Fundo, que estabelece tanto o percentual do lucro a ser distribuído quanto o índice usado para calcular quanto cada trabalhador recebe.
0: E como é que ficou a distribuição neste ano, Luana?
6: Olha, Luciano, neste ano o índice definido foi de 0,01868341. Para calcular o valor que irá receber, o trabalhador deve multiplicar o saldo existente na conta do FGTS em 31 de dezembro de 2025 por esse índice. Mas eu vou dar um exemplo para ficar mais fácil. Quem tinha R$10 mil de saldo naquela data vai receber R$186,83. De acordo com a resolução do Conselho Curador, 89% do lucro obtido pelo FGTS em 2025 serão distribuídos aos trabalhadores, o que equivale a R$13 bilhões. De acordo com o secretário de Proteção ao Trabalhador do Ministério do Trabalho e Emprego, Carlos Augusto Gonçalves, o valor é depositado em contas ativas e inativas.
7: Contas ativas são aqueles trabalhadores que têm vínculo. Contas inativas são aqueles trabalhadores que não têm mais vínculo empregatício, mas são beneficiados também, né, por essa distribuição de resultado. É só ele entrar no APPS, entrando do FGTS, constatar qual é o seu saldo, os trabalhadores e as trabalhadoras receberão essa distribuição de resultado nas suas contas através de uma correção do valor do saldo.
2: Agora, Luana, e o trabalhador pode sacar esse dinheiro já imediatamente?
6: Não, Mariana, só nos casos previstos em lei. É importante lembrar que o dinheiro creditado como repartição do lucro segue as mesmas regras do FGTS. Ou seja, ele só pode ser sacado em situações como a compra da casa própria, demissão sem justa causa, aposentadoria ou doenças graves. O valor foi creditado na conta do FGTS de pouco mais de 138 milhões de trabalhadores e pode ser conferido no aplicativo FGTS ou pelo Internet Banking da Caixa para quem é cliente do banco. Mariana e Luciano.
0: Obrigado, Luana, pelas informações ao vivo aqui na Voz do Brasil.
2: passar a valer amanhã a gasolina com percentual obrigatório de 32% de etanol.
0: A medida entra em vigor por um período de 180 dias, prorrogáveis por mais 6 meses.
2: Baseada em estudos técnicos com veículos leves e motocicletas, a alteração amplia o uso de combustível renovável.
0: Além de reduzir a necessidade de importação de gasolina e reforçar a segurança energética nacional.
3: O governo do Brasil publica a resolução que institui temporariamente a gasolina E32 e a nova mistura começa a valer neste sábado, 1º de agosto. Com a mudança, o percentual obrigatório de etanol anidro na gasolina sobe de 30% para 32% em todo o Brasil. A medida tem validade inicial de 180 dias, com possibilidade de prorrogação por mais 6 meses. Segundo o Conselho Nacional de Política Energética, a alteração busca ampliar o uso de combustível renovável produzido no país, reduzir a necessidade de importação de gasolina e reforçar a segurança energética nacional. A decisão é baseada em estudos técnicos que avaliam veículos leves e motocicletas movidos exclusivamente a gasolina. Os testes analisam partida, aceleração, dirigibilidade, emissões e durabilidade dos componentes. De acordo com o relatório, os veículos apresentam funcionamento adequado sem impactos relevantes no desempenho ou nos sistemas de combustível. A resolução também estabelece que a adoção definitiva da gasolina E32 ou de misturas superiores vai depender de novas avaliações. Claudimário Carvalho, para a Voz do Brasil.
2: Obras didáticas e literárias na palma da mão. É o Programa Nacional do Livro e do Material Didático Digital.
0: Saiba agora como acessar livros da rede pública pela internet.
4: Uma plataforma permite que professores e estudantes da rede pública de ensino acessem livros em formato digital. O catálogo reúne obras didáticas e literárias e abrange desde os anos iniciais do ensino fundamental até o ensino médio. Como destacou Fernanda Pacobaíba, presidente do Fundo Nacional de Desenvolvimento da Educação.
8: Hoje, o nosso PNLD Digital reúne um acervo com mais de 2.800 obras, entre os livros didáticos, didáticos e literários de diferentes etapas da educação básica. O leitor digital também conta com recursos de acessibilidade e personalização, como ajuste de contraste, espaçamento e navegação.
4: A avaliação das obras é realizada por professores especialistas do Banco de Avaliadores do Programa Nacional do Livro e do Material Didático, selecionados por uma comissão técnica. Os materiais didáticos de cada etapa de ensino se renovam a cada 4 anos. O acesso à plataforma pode ser feito pelo endereço pnld.fnde.gov.br com login realizado via gov.br. Reportagem Natália Koslick.
2: Na segunda-feira, começa a campanha de multivacinação para crianças e adolescentes menores de 15 anos.
0: Pais e responsáveis devem levar os jovens até a unidade básica de saúde para atualizar a caderneta de vacinação.
2: E atenção para quem mora nas cidades de São Paulo, Guarulhos e São Bernardo do Campo.
0: O Ministério da Saúde recomenda que os habitantes dessas cidades, com idade entre 0 e 59 anos, tomem vacina contra sarampo.
2: Até o dia 28 de julho, o Brasil confirmou 17 casos de sarampo nesses municípios de São Paulo. E a melhor forma de prevenir a doença é a imunização. Confira na reportagem de Pablo Mundim.
9: O sarampo é uma doença causada por um vírus e transmitida pelo ar. Os primeiros sintomas costumam ser febre alta, tosse, coriza, olhos avermelhados e mal-estar. Depois de alguns dias, aparecem manchas vermelhas que começam no rosto e se espalham pelo corpo, como explica o Dr. Tiago Cavalcante, médico de família.
10: Ele é um dos agentes mais contagiosos, porque geralmente uma pessoa que tem um vírus no seu organismo tem a capacidade de transmitir para até 18 pessoas ao seu redor. E o vírus pode ficar até 2 horas no ambiente ali circulando, né? Então isso ainda aumenta ainda mais a chance de ocorrer a transmissão. E basicamente os sintomas assim, lembra muito um quadro gripal. Aí logo depois, poucos dias obviamente, surgem as manchas vermelhas pelo corpo.
9: Mesmo com a eliminação da circulação contínua do vírus no Brasil, novos casos ainda podem surgir quando o sarampo é trazido de outros países. Por isso, especialistas reforçam que manter a vacinação em dia continua sendo a forma mais eficaz de evitar novos surtos. A vacina contra o sarampo é oferecida gratuitamente pelo SUS e faz parte do calendário nacional de vacinação. Na rotina, as crianças recebem duas doses, aos 12 e aos 15 meses de idade. Em situações de circulação do vírus, como ocorre atualmente nas cidades paulistas de Guarulhos, São Bernardo do Campo e São Paulo, a recomendação do Ministério da Saúde é a oferta da vacinação contra sarampo para todas as pessoas de 6 meses a 59 anos de idade, de forma indiscriminada, que moram nesses municípios. O Dr. Tiago Cavalcante reforça que a vacinação é fundamental para combater o vírus.
10: A ideia, fazer até um comparativo, por exemplo, com um incêndio, né? É que não surja a faísca que vai acender aquele incêndio. Então, por exemplo, se a população da cidade estiver vacinada, o vírus chega, pode até chegar, mas ele não encontra quem infectar, porque o nosso organismo, né, vai estar ali com a barreira de proteção bem ativa. E o vírus morre ali. E é o que a gente chama até da imunidade coletiva, da imunidade de rebanho.
9: O sarampo pode ainda causar complicações graves, como pneumonia, inflamação no cérebro e até levar à morte, principalmente em crianças pequenas e pessoas com baixa imunidade. Quem não sabe se recebeu todas as doses pode procurar uma unidade básica de saúde para verificar a caderneta de vacinação. Reportagem Pablo Mundim.
0: Se inscreveu no FIES, já pode checar se conseguiu o financiamento estudantil.
2: Prazo para confirmar as informações vai até a semana que vem.
0: E quem não foi selecionado já está na lista de espera para aguardar as próximas chamadas.
11: Nesta edição do FIES, o Fundo de Financiamento Estudantil, foram disponibilizadas 75 mil vagas em mais de 1.200 instituições de ensino. Com os resultados divulgados nesta quinta-feira, os pré-selecionados já podem completar as informações de suas inscrições até a próxima terça-feira, 4 de agosto. Quem não foi selecionado vai automaticamente para a lista de espera. E as novas chamadas serão realizadas entre 7 de agosto a 24 de setembro. O FIES concede financiamento a estudantes de graduação em instituições privadas que aderirem ao programa e que tenham avaliação positiva no Sistema Nacional de Avaliação da Educação Superior. Os estudantes podem conferir se foram selecionados no endereço acessounico.mec.gov.br/FIES. E para complementar as informações, acessar FIES Seleção, sem cedilha, e tio, aluno.mec.gov.br. Edinaldo Júnior para a Voz do Brasil.
2: Atenção, candidatos do Concurso Público Nacional Unificado, CNPU 2.
0: O Ministério da Gestão, Inovação e Serviços Públicos publicou no Diário Oficial da União de hoje nova classificação para recompor vagas remanescentes, não preenchidas e provimento de vagas adicionais.
2: Ao todo, são 702 pessoas classificadas, sendo 242 em vagas remanescentes e 460 em vagas adicionais.
0: Os convocados abrangem o INSS e o Ministério da Gestão e da Inovação e Serviços Públicos.
2: Os classificados devem acompanhar as próximas publicações para consultar procedimentos, prazos e orientações das próximas etapas do concurso.
0: Para saber mais, acesse gov.br/gestão, sem o tio, /fique por dentro.
2: Ter documentos importantes na palma da mão facilita a vida de milhões de brasileiros e evita deslocamentos desnecessários.
0: Pela conta gov.br é possível acessar gratuitamente certidões e comprovantes usados para solicitar benefícios sociais, participar de concursos públicos e resolver diversas pendências de forma rápida e digital.
12: Você que tem a conta GovBR não precisa sair de casa para pegar uma série de documentos. Vários deles são muito importantes, por exemplo, para pedir o Bolsa Família, o Benefício de Prestação Continuada, BPC, a Tarifa Social de Energia Elétrica, para acessar o Minha Casa Minha Vida e outras políticas públicas federais. São mais de 10 certidões disponíveis para você baixar de graça pelo seu celular, tablet ou computador. Uma delas é a Certidão do Cadastro Único, que é essencial para o Bolsa Família, a isenção de taxas em concursos públicos e a carteira do idoso. No GovBR você ainda pode baixar a certidão da pessoa com deficiência, documento fundamental para o sistema de cotas nas universidades, escolas técnicas e empresas. Essa certidão também é exigida para a pessoa com deficiência pedir o BPC. Se você pretende se inscrever num concurso público, vai precisar da certidão de quitação eleitoral. Ela está entre as que podem ser baixadas na plataforma GovBR. Também é possível pegar a Carteira Nacional de Vacinação, o Cartão Nacional de Saúde, o certificado de antecedentes criminais, a certidão de situação cadastral do CPF e do CNPJ. Nessa mesma lista estão disponíveis as certidões negativas de débito da pessoa física, pessoa jurídica e do imóvel rural. Para acessar os documentos, você entra no aplicativo GovBR ou no site gov.br e clica em Atalhos GovBR. Depois, é só olhar a lista de certidões e baixar a que estiver precisando. Reportagem Carlos Oliveira.
2: Os CNPJs, que até hoje tinham apenas números, agora também poderão ter letras.
0: O primeiro CNPJ alfanumérico foi emitido hoje.
2: A ideia é garantir a continuidade das combinações no país.
13: O CNPJ, que identifica empresas, organizações e instituições, está de cara nova. Agora, pode conter também letras e não apenas números. É o chamado formato alfanumérico. A Receita Federal emitiu o primeiro CNPJ desse tipo, com letras e números, nesta sexta-feira. O novo padrão amplia a capacidade de inscrições nos próximos anos e não impacta os CNPJs já existentes, que continuam válidos. O modelo alfanumérico também não altera os direitos, obrigações ou a situação cadastral das pessoas jurídicas já existentes. Novos CNPJs ainda podem ser emitidos apenas com números, já que o limite do sistema ainda não foi esgotado. Empresas que usam CNPJ em seus processos devem verificar se os sistemas estão preparados para receber e validar códigos alfanuméricos. A Receita Federal informou que a emissão de CNPJs neste modelo será gradual e que vai acompanhar a transição. Graziela Mendonça para a Voz do Brasil.
0: Amanhã é dia do cordelista. Você conhece essa arte brasileira?
2: A literatura de cordel faz parte da identidade cultural e carrega histórias, tradições e saberes populares passados de geração em geração.
0: Um projeto lançado no Ceará tem o objetivo de fortalecer a preservação e a difusão dessa manifestação artística por meio de atividades de formação, pesquisa e valorização de cordelistas e xilógrafos.
2: Vamos conhecer mais na reportagem de Graziele Bezerra.
14: O trabalho de um artista popular atraiu a atenção do professor Alex Canuto de Melo para o cordel. Mas o sangue nordestino também teve voz no nascimento de Sabiá Canuto, filho de maranhense com piauiense, neto de sanfoneiro, que além de professor, é poeta e cordelista.
15: Então eu fiquei encantado naquele momento, conhecendo o mestre do pif com o cordel.
16: É galinha, pato, peru, pavão em mavestude, lá vai eu, fui, de avô pra neto.
15: E ele me instigou a buscar me enveredar nesse caminho da poesia popular, do cordel, e achar o meu caminho também a partir daí.
14: A literatura de cordel é considerada bem cultural imaterial pelo Instituto do Patrimônio Histórico e Artístico Nacional, IFAM, desde 2018. O nome cordel vem dos cordões ou barbantes, onde os folhetos ficavam pendurados para serem vendidos em feiras. Essa expressão artística teve forte expansão no Nordeste do Brasil a partir do final do século XIX. Poesia rimada, métrica perfeita. Para o professor Sabiá, um saber que precisa ser conhecido e preservado.
15: Então, através desse brinquedo que é o cordel e essa diversão, né? E você poder declamar, por exemplo, admiro o pica-pau no galho do angico, passo o dia inteiro, taco-taco, tico-tico, não sente dor de cabeça nem quebra a ponta do bico. Então, sem dúvida nenhuma, a gente precisa ampliar ainda mais esses acessos à literatura de cordel, né? A essa disseminação dessa cultura, né? A valorização dessa cultura.
14: Um projeto chamado Escola Brasileira de Literatura de Cordel e Xilogravura, lançado em Juazeiro do Norte, quer promover e valorizar ainda mais essa manifestação cultural. Para isso, a iniciativa do Ministério da Cultura, em parceria com as universidades regional e federal do Cariri, no Ceará, prevê atividades como seminários, oficinas, tratamento de acervos e apresentação de cantadores, poetas e xilógrafos, como explica Fanca Santos, coordenadora do projeto.
17: Serão aulas e espetáculos, nós teremos um congresso internacional de acervos muito importante, o tratamento técnico de todo um acervo que já está na UFCA, de Pedro Bandeira, Renato Casimiro, meu próprio acervo, entre outros, e vamos lançar uma linha de moda da Chilo, né, pensando na economia criativa.
14: As atividades devem acontecer até maio de 2027. A programação e informações sobre como participar serão divulgadas no perfil do Instagram, @escolabr de cordel e xilogravura. Reportagem Graziele Bezerra.
0: Mais do que museus, pontos de memória são espaços criados por comunidades para contar e guardar a sua própria história.
2: Essas iniciativas podem ser certificadas e habilitadas para obtenção de apoios, financiamentos e parcerias.
0: A certificação como ponto de memória é uma titulação concedida pelo IBRAM, o Instituto Brasileiro de Museus.
18: A 40 quilômetros de Brasília, o Centro Histórico de Planaltina reúne casarões, praças e a Igrejinha de São Sebastião. Há também um museu histórico, onde é possível conhecer objetos e o modo de viver dos habitantes do final do século XIX. Todo o centro relembra a história do município, que antes de ser incorporado ao DF, pertencia a Goiás e já era um núcleo urbano mesmo antes da vinda da capital para o centro do país. Simone Macedo, presidente e fundadora da Associação dos Amigos do Centro Histórico de Planaltina, detalha o que é possível encontrar no local.
19: Além dele contar a história até os dias de hoje, Planaltina DF, ele tem também as atividades artísticas como montagem de exposições e também um dos principais eventos de arte contemporânea fora do eixo Brasília, né? É um ponto para que você chegue e viva o local como uma casa da época, né?
18: O Centro Histórico de Planaltina é considerado um ponto de memória, ou seja, uma iniciativa reconhecida por preservar e valorizar a história, a cultura e as memórias de um território ou grupo social. Raquel Teixeira, coordenadora de Museologia Social do IBRAM, explica qual o diferencial desses espaços.
20: Diferentemente de um museu tradicional, que tem a sua atuação baseada naquele tripé edifício, coleção ou acervo, né, e público, os pontos de memória desenvolvem processos museológicos que são baseados na relação território, memória e comunidade. Então a gente está falando de uma gama aí de processos museológicos que se dão fora dos ambientes museais tradicionalmente reconhecidos, né? São experiências que elas nascem do próprio protagonismo da comunidade.
18: Para um lugar ser reconhecido como ponto de memória, é preciso provar que a entidade responsável desenvolve programas, projetos e ações de museologia de caráter social. Com a certificação, o ponto de memória passa a estar apto a participar de políticas e instrumentos previstos para esse tipo de iniciativa, como explica Raquel Teixeira, do IBRAM.
20: Que pode favorecer a participação em editais, em parcerias com instituições públicas e privadas. É claro, observadas as regras específicas de cada um desses instrumentos, né? E é também uma ferramenta importante para que os pontos de memória possam se conhecer uns aos outros e, a partir daí, desenvolverem ações conjuntas, em parceria, fazerem cooperações.
18: Por meio de uma plataforma online, é possível cadastrar um projeto para certificação e acompanhar o processo desde a etapa de inscrição. E a população pode ter informações detalhadas sobre o histórico de atuação de cada um desses locais. O endereço é pontosdememoria.museus.gov.br. Reportagem Márcia Fernandes.
2: O prazo final para atualizar o cadastro destinado à concessão da licença de aquicultor foi prorrogado até 31 de dezembro de 2026.
0: A atividade pode ser realizada em águas marinhas, rios e lagos.
2: Entre as espécies cultivadas estão peixes, camarões, algas, rãs, peixes ornamentais, ostras e mexilhões.
0: A licença permite o trabalho dentro da lei, a comercialização sem riscos de multas e é requisito para obtenção de crédito rural.
2: Quem explica é a secretária nacional de aquicultura do Ministério da Pesca e Aquicultura, Fernanda de Paula.
1: além de dar segurança jurídica à sua atividade, o RGP Aquicultor, ele facilita a venda do pescado produzido para a indústria de beneficiamento e também para exportação. E como funciona a atualização agora? As nossas superintendências federais de pesca e aquicultura nos estados continuam recebendo, analisando e dando andamento normal aos processos de concessão e renovação da licença. Além disso, as regras relativas ao monitoramento obrigatório da aquicultura e aos trâmites antigos de renovação estão temporariamente suspensas, garantindo um período tranquilo de transição para o produtor.
0: Mais informações na página do Ministério da Pesca em gov.br/mpa.
2: E essas foram as notícias do governo federal.
0: Uma realização da Secretaria de Comunicação Social da Presidência da República.
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0: Fique agora com as notícias do Poder Judiciário e do Congresso Nacional. Boa noite, bom fim de semana.
2: A gente volta na segunda-feira. Boa noite.
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23: STF suspende cobrança de mais de 255 milhões de reais em uma disputa judicial entre Petrobras e uma empresa de engenharia. TSE realiza entre 3 e 9 de agosto a primeira edição da Semana Nacional do Sistema Eletrônico de Votação. STJ define que revisão administrativa pode cancelar benefício previdenciário por incapacidade concedido judicialmente. Boa noite, eu sou Marcela Luiza. O Supremo Tribunal Federal suspendeu a cobrança de mais de 255 milhões de reais em uma disputa judicial entre a Petrobras e uma empresa de engenharia. A decisão envolve a forma como o valor da dívida deve ser corrigido. Judite Aragão.
24: A discussão é sobre o índice usado para atualizar o valor da condenação. A empresa FDS Engenharia de Óleo e Gás defendia que a dívida fosse corrigida pelo IPCA, com um acréscimo de juros de 1% ao mês. O Tribunal de Justiça do Rio de Janeiro concordou com esse cálculo. A Petrobras recorreu ao STF. A empresa alegou que a correção deveria ser feita apenas pela taxa Selic, como já definiu o Supremo em outros julgamentos. Com esse critério, o valor da dívida é de 237 milhões e 800 mil reais, quantia que já foi depositada em juízo. A diferença entre os dois cálculos passa de 255 milhões de reais. Ao analisar o caso, o ministro Alexandre de Moraes afirmou que, quando a sentença não define qual índice de correção deve ser usado e apenas faz referência à lei, deve ser aplicada a taxa Selic. O ministro lembrou que a Selic já inclui correção monetária e juros de mora. Por isso, ela não pode ser somada a outros índices. Como a sentença original não estabelecia um índice específico de atualização, Alexandre de Moraes suspendeu o cumprimento da decisão até o julgamento definitivo do processo.
23: Tribunal Superior Eleitoral dá início à primeira edição da Semana Nacional do Sistema Eletrônico de Votação. Na próxima segunda-feira, dia 3 de agosto, o TSE vai abrir a urna eletrônica para estudantes do Centro de Ensino Médio Elefante Branco, em Brasília. Juliana Cariri.
25: A atividade vai ser conduzida pelo coordenador de tecnologia eleitoral do TSE, Rafael Azevedo, e pelo ministro substituto do tribunal, Nauê Bernardo Pinheiro de Azevedo. Os dois são ex-alunos da instituição. A iniciativa busca ampliar o conhecimento dos alunos sobre o sistema de votação e também vai abordar temas como assinatura digital, sigilo do voto, fiscalização dos sistemas eleitorais, testes de segurança e as etapas de auditoria.
23: A Justiça do Trabalho reforçou o combate ao assédio eleitoral no ambiente laboral. Agora, sempre que uma ação trabalhista apresentar indícios desse tipo de prática, o juiz deverá comunicar imediatamente o caso ao Ministério Público do Trabalho e ao Ministério Público Eleitoral. Marla Lacerda.
26: A
3: A medida foi aprovada pelo Conselho Superior da Justiça do Trabalho e determina que a comunicação seja feita logo após o recebimento da ação, sem depender de pedido das partes. O objetivo é agilizar a atuação dos órgãos responsáveis e fortalecer o combate ao assédio eleitoral, sem interferir no andamento do processo trabalhista. A nova resolução também amplia a definição de assédio eleitoral, melhora a identificação dessas ações no sistema da Justiça do Trabalho e reforça o monitoramento dos processos, para garantir mais rapidez e eficiência no acompanhamento dos casos.
23: INSS pode cancelar administrativamente benefícios por incapacidade concedidos por decisão judicial. Esse entendimento foi adotado pelo STJ sob o rito dos recursos repetitivos. Fátima Uchoa.
4: Com a tese fixada pela primeira sessão, juízes e tribunais de todo o país devem adotá-lo em casos com a mesma questão jurídica. Para o STJ, como esses benefícios dependem da permanência da incapacidade do segurado, o INSS tem o dever legal de fazer revisões periódicas para verificar se essa condição continua existindo ou não. O cancelamento somente é válido se forem observadas as garantias do devido processo legal administrativo, com a realização de perícia médica, a notificação do beneficiário e a oportunidade de apresentar defesa antes da interrupção do benefício. O relator foi o ministro Teodoro Silva Santos.
23: 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Uma boa noite e um bom fim de semana.
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6: Eu sou Paula Groba.
7: E eu sou Ricardo Nakaoka.
6: E estes são os destaques de hoje do Jornal do Senado, que começa agora.
7: Avança projeto que cria cotas para jovens que deixam abrigos ao completar 18 anos.
6: Sancionada lei que amplia a divulgação do Disque 180 para vítimas de violência.
7: Lideranças indígenas buscam apoio do Senado para recuperação de áreas degradadas pelo garimpo.
6: Boa noite.
7: Boa noite.
6: Jovens que passaram a infância e a adolescência em abrigos ou casas-lares podem ter mais facilidade para ingressar em universidades e institutos federais.
7: A Comissão de Direitos Humanos do Senado aprovou uma proposta que cria cotas para quem deixa o acolhimento institucional ao completar 18 anos. A reportagem é de Rodrigo Rezende.
8: Um projeto aprovado na Comissão de Direitos Humanos, de autoria do senador Jorge Cajuru, do PSB de Goiás, quer garantir aos jovens que vivem ou viveram nessa situação até os 18 anos, ou seja, não foram adotados e alcançaram maioridade, uma cota nos processos seletivos para o acesso ao ensino superior e às escolas técnicas federais. O relator do projeto, o senador astronauta Marcos Pontes, do PL de São Paulo, afirma que a ideia colabora com a diversidade no meio acadêmico.
26: A proposição realiza a importante missão de conferir oportunidades a pessoas oriundas de acolhimento institucional. Lembrando que acolhimento institucional é diferente de instituições como a Fundação Casa com menores infratores. É outro tipo de público. Ademais, atua para fortalecer a diversidade nos ambientes educacionais brasileiros, garantindo que pessoas com experiências distintas possam receber e compartilhar conhecimentos essenciais para a comunidade acadêmica e para a construção de sociedade mais justa e, portanto, mais equânime.
8: Marcos Pontes incluiu no projeto uma previsão de avaliação a cada 10 anos dessa política de cotas. A proposta segue para análise da Comissão de Educação do Senado.
6: E por falar em educação, um dos principais destaques do primeiro semestre no Senado foi a aprovação do novo Plano Nacional de Educação. A lei estabelece as metas e as diretrizes que vão orientar as políticas públicas para todos os níveis de ensino até 2034.
7: O texto já foi sancionado pela Presidência da República. Repórter Márcio Maturana.
27: Já sancionado pelo Executivo, o novo Plano Nacional de Educação define diretrizes, metas e estratégias até 2034 em todos os níveis, inclusive a educação superior. Entre as metas estão garantir que todas as crianças da educação infantil estejam na escola e que pelo menos 60% das que têm até 3 anos tenham acesso a creches. A relatora da proposta na Comissão de Educação, senadora Tereza Leitão, do PT de Pernambuco, destacou um mecanismo para evitar que as metas fiquem apenas no papel.
9: Este plano tem um diferencial do anterior. Ele tem um monitoramento bienal. A fiscalização, o monitoramento estão previstos para que ele seja um plano para valer.
27: Também foram aprovados a criação da Universidade Federal Indígena, o incentivo ao empreendedorismo no ensino médio, um regime especial para estudantes impedidos de frequentar aulas por saúde, gravidez ou amamentação, e a inclusão da educação financeira, fiscal, securitária e previdenciária como tema transversal.
6: O Executivo também sancionou a lei que torna obrigatória a divulgação do serviço 180 para denúncias de violência contra a mulher.
7: Pelo texto, os serviços da Central de Atendimento à Mulher deverão ser obrigatoriamente publicizados em meios de comunicação de massa e em locais de grande circulação. Repórter Ruth Gomes.
10: Pela lei, escolas, hospitais, transportes públicos, órgãos públicos, locais de eventos, além de meios de comunicação, promoverão a divulgação de como vítimas e pessoas que têm conhecimento de que a violência está ocorrendo poderão pedir ajuda. Já o senador Wellington Fagundes, do PL de Mato Grosso, ressaltou a importância de unir forças em prol de salvar vidas, independentemente de espectro político.
11: Um tema que não tem partido, não tem ideologia e não pode mais esperar. Quando o assunto é defender a vida, não existe disputa política. Existe, sim, o dever de agir.
10: Relatora do projeto na Comissão de Constituição e Justiça, a senadora Mara Gabrilli, do PSD de São Paulo, resgatou o histórico da Central de Atendimento à Mulher. Ela lembrou que o serviço começou prioritariamente como um canal de orientação e, a partir de 2014, passou a registrar denúncias diretas com encaminhamento e acompanhamento junto à rede especializada.
6: Pesquisadores indígenas das regiões Norte e Centro-Oeste visitaram o Senado nesta quinta-feira para participar de uma reunião com consultores legislativos e representantes do portal E-Cidadania na Comissão de Meio Ambiente.
7: Eles querem aumentar a articulação política em prol de projetos de recuperação de áreas degradadas pelo garimpo. A reportagem é de Marcela Diniz.
12: Os pesquisadores indígenas que visitaram o Senado são dos povos Yanomami, Munduruku e Enauenê Naui. Os objetivos da visita foram conhecer mais o Senado e investir na incidência política em busca de apoio a projetos de recuperação ambiental em áreas destruídas pelo garimpo. As lideranças também querem a total desintrusão de seus territórios. O pesquisador Reginaldo Pocho Munduruku explicou que os indígenas precisam do parlamento, inclusive no orçamento, para garantir recursos para ações socioambientais.
13: A gente tem como objetivo de restaurar 106 hectares, né, dentro do nosso território. A nossa região foi degradada pela garimpo ilegal, né? Então, tudo isso impactou a nossa saúde dos povos indígenas, a vida da flora, né, como os plantios de palmeiras, açaizeiros, contaminou também o nosso alimento, o peixe, né?
12: Em reunião com consultores do Senado na Comissão de Meio Ambiente, os pesquisadores indígenas ficaram sabendo, por exemplo, da oficina legislativa oferecida pelo E-Cidadania, portal por meio do qual é possível sugerir uma ideia que poderá virar um projeto de lei de verdade. O secretário do colegiado, Ayrton Aragão Júnior, explica que essa ferramenta pode ser útil, por exemplo, nas escolas indígenas.
15: Para aproximar também os jovens indígenas e as lideranças desse processo, dessa possibilidade de participação dentro do E-Cidadania aqui no processo do Senado Federal.
12: Pesquisa da Fiocruz de 2024 mostrou que 94% dos Yanomami de 9 aldeias invadidas por garimpos tinham alto nível de contaminação por mercúrio. Entre os Munduruku, um levantamento deste ano feito com gestantes mostra a contaminação de 97% das mulheres.
6: E os eventos climáticos extremos registrados nos últimos dias no país confirmaram a previsão dos especialistas.
7: Em dois debates realizados no Senado em maio, cientistas alertaram para a força do fenômeno El Niño este ano. Repórter César Mendes.
16: As chuvas intensas no sul e os vendavais no Rio e em São Paulo, registrados no mês de julho, confirmam o alerta dos especialistas de que o El Niño será forte este ano. Para o senador astronauta Marcos Pontes, do PL de São Paulo, é preciso aprimorar a legislação para enfrentar de forma adequada esses fenômenos.
0: Para proteger a população dos eventos que vão acontecer.
16: Segundo o climatologista Carlos Nobre, o El Niño acelera o jato de circulação atmosférica que vem do Pacífico em direção à América do Sul. E vários estudos têm apontado evidências de que o El Niño será muito forte este ano.
1: Esses eventos nos últimos dias de chuvas muito fortes no Rio Grande do Sul, isso é relacionado com o El Niño.
16: O senador Hamilton Mourão, do Republicanos Gaúcho, pediu que o Plano Nacional de Proteção e Defesa Civil determine a realização de simulações anuais nos municípios mais atingidos pelos fenômenos climáticos.
7: Com a edição de Paula Groba e trabalhos técnicos de Eliseu Caires, o Jornal do Senado fica por aqui. Acompanhe agora as notícias do Tribunal de Contas da União e da Câmara dos Deputados. Boa noite.
6: Boa noite e um bom fim de semana.
2: Minuto do TCU.
14: O Tribunal de Contas da União apresentou os resultados de um conjunto de auditorias sobre as chamadas transferências especiais, conhecidas como emendas PIX. A fiscalização analisou 100 repasses destinados a 73 municípios e 2 estados, que somaram R$ 198 milhões. O relatório apontou problemas em 82% das transferências examinadas. Entre as principais falhas estão deficiências na prestação de contas, irregularidades em licitações, pagamentos sem comprovação e falta de transparência na aplicação dos recursos. O prejuízo potencial foi estimado em R$ 49 milhões. O tribunal fez recomendações para fortalecer o controle, aumentar a transparência e melhorar a fiscalização das emendas parlamentares. Saiba mais em tcu.gov.br.
2: TCU, fiscalização a serviço da sociedade. 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
17: Projeto facilita acesso à justiça gratuita para inscritos no Cadastro Único.
18: Parlamentares aprovam benefícios para motoristas com bom histórico.
19: Comissões finalizam análise de proposta que incentiva o voluntariado.
20: Boa noite. Câmara finaliza a votação de projeto que incentiva voluntariado. Acompanhe os detalhes com a repórter Maria Neves.
28: Aprovado na Comissão de Constituição e Justiça da Câmara dos Deputados, projeto que estimula a atuação de jovens como voluntários em instituições de acolhimento de pessoas idosas com deficiência e crianças na primeira infância. A proposta determina ainda que os jovens voluntários também terão acesso a serviços de acolhimento durante o período de atuação. As regras serão definidas na regulamentação da lei. A relatora, a deputada Laura Carneiro, do PSD do Rio de Janeiro, explica que a medida representa mais um incentivo para aproximar jovens de pessoas idosas e com deficiência em instituições de acolhimento.
29: É uma tentativa de unir jovens com pessoas idosas e com pessoas com deficiência. Então, esse jovem, né, que está no serviço voluntário, vai ser habilitado para trabalhar nos abrigos, enfim, nas áreas de recebimento, que são de acolhimento tanto de pessoas com deficiência como de idosos.
28: Ao apresentar o projeto, o deputado Roberto de Lucena, do Republicanos de São Paulo, argumentou que os jovens têm interesse em ingressar no mercado de trabalho e na universidade. Para ele, o Estado, ao valorizar o trabalho social e voluntário, estimula o acesso desses jovens tanto à vida acadêmica quanto ao mercado de trabalho, além de estimular o exercício da cidadania. A deputada Laura Carneiro promoveu pequenos ajustes no texto. O principal deles é uma mudança para assegurar que a participação no voluntariado não seja uma condição obrigatória para o acesso do jovem a serviço de acolhimento social. Segundo a parlamentar, a alteração é necessária para preservar a gratuidade da assistência prevista em lei. Da Rádio Câmara de Brasília, Maria Neves.
2: Trabalho.
17: O projeto que amplia reconhecimento de profissionais da radiologia deu mais um passo na Câmara. Saiba mais com a repórter Sofia Peçanha.
3: A Comissão de Constituição e Justiça aprovou o projeto que atualiza a regulamentação das profissões de técnico e tecnólogo em radiologia e de bacharel em ciências radiológicas. A proposta, já aprovada pelo Senado, altera a lei que regula o exercício das profissões da área desde 1985. Entre as mudanças está o reconhecimento formal das categorias de bacharel, tecnólogo e técnico em radiologia, além da ampliação das áreas de atuação profissional. O texto busca adequar a legislação às novas tecnologias utilizadas em exames e tratamentos de saúde, além de atividades industriais e de segurança que utilizam radiação. O projeto já havia sido aprovado pela Comissão de Saúde. Na reunião, o relator, o deputado Ricardo Silva, do PSD de São Paulo, destacou a importância desses profissionais para o funcionamento dos serviços de saúde.
4: Eles buscam beneficiar os profissionais técnicos em radiologia, os quais têm atuação relevante nos serviços de saúde, principalmente na produção de exames radiológicos indispensáveis ao diagnóstico de patologias.
3: Além de atualizar as regras para o exercício da profissão, o texto determina quem pode obter registro nos Conselhos Regionais de Técnicos em Radiologia, estabelece regras para a supervisão das técnicas radiológicas e reforça exigências relacionadas à proteção radiológica e à segurança dos trabalhadores e usuários dos serviços. Na prática, a proposta busca dar mais segurança jurídica aos profissionais ao definir quem pode atuar em cada atividade e quais são as responsabilidades de cada função. Durante a votação na Comissão de Constituição e Justiça, a deputada Érica Cocai, do PT do Distrito Federal, defendeu a proposta, afirmando que uma das principais mudanças é o reconhecimento dos tecnólogos em radiologia na legislação.
5: E por fim dizer que nós temos uma legislação que é uma legislação antiga, que não previa o tecnólogo, e tecnólogo agora vai poder fazer concurso público. Tecnólogo vai poder adentrar na saúde como tecnólogo. Portanto, é um reconhecimento.
3: Como a proposta que atualiza a regulamentação dos profissionais das técnicas radiológicas sofreu alterações durante sua análise na Câmara, ela retorna agora ao Senado para análise dessas modificações. Da Rádio Câmara de Brasília, Sofia Peçanha.
8: Justiça.
20: Inscritos no Cadastro Único para Programas Sociais, o CadÚnico, poderão ter acesso facilitado à justiça gratuita. A repórter Silvia Munhato tem os detalhes.
21: A Câmara aprovou o projeto que prevê a concessão de justiça gratuita de maneira imediata a quem estiver inscrito no Cadastro Único para Programas Sociais, o CadÚnico. A autora do projeto, a deputada Maria do Rosário, do PT do Rio Grande do Sul, diz que a mudança tem o objetivo de facilitar o acesso à justiça, evitando que a pessoa tenha que comprovar novamente que tem baixa renda.
22: Se o judiciário reconhecer o CadÚnico, essa pessoa que passou pelos Centro de Referência e Assistência Social, pelo CRAS e que está no CadÚnico, quando chegar no judiciário, o judiciário vai ter uma economia processual muito grande. Ele não precisa mais revisar documentos sobre a situação econômica da família.
21: Segundo a deputada, quem não estiver no CadÚnico, mas atender aos critérios atuais de vulnerabilidade adotados pela Justiça, continuaria tendo que fazer a comprovação de renda. A proposta que permite aos inscritos no CadÚnico acessar a justiça gratuita sem a necessidade de comprovação de renda, seguirá agora para a análise do Senado. Da Rádio Câmara de Brasília, Silvia Munhato.
8: Transportes.
20: Comissão aprova projeto que estabelece benefícios para motoristas com bom histórico. A repórter Júlia Lopes nos conta quais são.
23: Motoristas profissionais com bom histórico no trânsito poderão receber benefícios se estiverem inscritos no Registro Nacional Positivo de Condutores. A proposta do deputado Duda Ramos, do Podemos de Roraima, foi aprovada na Comissão de Viação e Transportes da Câmara dos Deputados. O Registro Nacional Positivo de Condutores é voltado ao cadastro de motoristas que não cometeram infrações de trânsito nos últimos 12 meses. Com a nova proposta, passa a constar no sistema dados como ausência de infrações gravíssimas, participação em cursos de direção defensiva e histórico de condução sem acidentes. O relator do projeto, deputado Ricardo Aires, do Republicanos do Tocantins, explica que motoristas profissionais são aqueles que exercem atividades econômicas, como motoristas de aplicativo e caminhoneiros. Para ele, a medida beneficia não apenas os condutores, mas também os consumidores.
24: Esse projeto é importante por dois significados. Primeiro, porque ele vai, de um lado,
9: prestigiar e demonstrar o motorista que tem boas práticas de trânsito e, por outro lado, também oferecer para a população, principalmente as pessoas que dependem desse tipo de serviço, aqueles melhores motoristas para que eles sejam contratados ou premiados na sua atividade econômica.
23: No texto, os benefícios concedidos aos condutores incluem redução no valor de seguros de veículos, acesso prioritário a vagas de emprego e condições diferenciadas em financiamentos e locações de veículos. O projeto, que busca conceder vantagens a motoristas profissionais inscritos no Registro Nacional Positivo de Condutores, inclui a medida no Código de Trânsito Brasileiro e segue agora para análise na Comissão de Finanças e Tributação. Da Rádio Câmara de Brasília, Júlia Lopes.
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8: Desenvolvimento Regional.
11: A Comissão de Desenvolvimento Urbano aprovou o uso de royalties do petróleo para financiar a tarifa zero no transporte urbano. A repórter Fabielle Pires nos conta como deve funcionar.
12: Quando o petróleo é extraído, uma parte da riqueza gerada retorna para os cofres públicos. São os royalties, recursos que podem ser usados para financiar serviços e investimentos em benefício à população. A Comissão de Desenvolvimento Urbano da Câmara dos Deputados aprovou uma proposta que destina parte dos royalties para a gratuidade nos transportes públicos do Brasil. A iniciativa é conhecida como Tarifa Zero e deve facilitar o transporte público e a mobilidade urbana. Ao apresentar o projeto, o deputado Gilmar Tato, do PT de São Paulo, defendeu que a Tarifa Zero contribui para a redução da desigualdade social, melhora a qualidade de vida nas cidades e incentiva o uso do transporte coletivo. O relator da proposta, deputado Hildo Rocha, do MDB do Maranhão, defendeu que a mudança na lei dos royalties não trará prejuízos.
13: Não vai aumentar preço de combustível e também não vai diminuir o rendimento das empresas. E vai resolver um grave problema que existe. Porque no momento em que tivermos a tarifa zero de transporte público, as empresas que estiverem trabalhando, seja ela da iniciativa privada, uma concessionária ou uma empresa estatal, vai ter o dinheiro certinho lá todo mês, a tarifa atualizada, para que eles possam fazer um bom transporte público.
12: O projeto, que destina parte dos recursos dos royalties de petróleo para a tarifa zero de transporte público, segue para análise da Comissão de Viação e Transportes. Da Rádio Câmara de Brasília, Fabielle Pires.
8: Educação.
15: Comissão de Educação aprova projeto de estímulo à integração entre empresas de pequeno porte e ensino profissionalizante. A reportagem é de Maria Neves.
28: A Comissão de Educação da Câmara aprovou o projeto do deputado Júnior Mano, do PSB do Ceará, que busca estimular a integração entre instituições de ensino profissional e as micro e pequenas empresas. Pelo texto, os órgãos públicos responsáveis pela política de educação profissional e tecnológica terão de criar cadastro com vagas de emprego como forma de estimular a contratação dos formados pelas instituições de pequeno porte. Na opinião do relator, deputado Luiz Lima, do Novo do Rio de Janeiro, a iniciativa é importante porque as microempresas e empresas de pequeno porte são as que mais empregam no país, mas também são as que encontram maior dificuldade para a contratação de mão de obra qualificada.
24: A gente tem mão de obra específica escassa, que com esse projeto a gente vai ajudar a superar esse obstáculo. A gente está falando de mais profissionalização, que é a vontade dos estudantes. A gente está criando facilidade entre as instituições de ensino públicas e privadas para que tenha uma maior interação com o mercado de trabalho.
28: De acordo com o levantamento do SEBRAE, em 2025 as micro e pequenas empresas respondiam por cerca de 97% dos negócios ativos no país, com quase 22 milhões de empreendimentos.

0: na integração com o mercado de trabalho. Além da criação do cadastro de vagas em micro e pequenas empresas, a proposta determina que o poder público estimule a abertura de negócios e a formalização de empresas de pequeno porte. A medida ainda prevê a oferta de apoio especial para jovens empreendedores. A proposta ainda será analisada pela Comissão de Constituição e Justiça antes de poder seguir para o Senado. Da Rádio Câmara de Brasília, Maria Neves.
1: Saúde.
2: Comissão de Educação aprova diretrizes para parto humanizado no SUS. A repórter Sofia Peçanha explica como ficou a proposta.
3: A Comissão de Educação da Câmara dos Deputados aprovou o projeto que estabelece diretrizes para tornar mais humanizado o atendimento às mulheres durante a gestação, o parto, o nascimento do bebê e o pós-parto no Sistema Único de Saúde, o SUS. Durante a votação, a comissão alterou o projeto. Em vez de apenas modificar a Lei Orgânica da Saúde para incluir regras específicas sobre o parto humanizado, o novo texto passou a reunir um conjunto mais amplo de diretrizes para atenção à gestação, ao parto, ao nascimento e ao puerpério no SUS. O projeto original previa obrigações mais diretas para os serviços de saúde, com foco na garantia de condições para o parto humanizado e na presença de acompanhante. Já o novo texto amplia esse alcance e passa a organizar princípios gerais de atendimento, com ênfase na autonomia da mulher e na estruturação da rede de atenção materna e neonatal, como ressaltou a relatora da proposta, a deputada Lidice da Mata, do PSB da Bahia.
4: Portanto, esse projeto ele sintetiza uma contribuição, uma preocupação de deputados homens e deputadas mulheres de diversos partidos. E esta é a riqueza dele. Nós estabelecemos diretrizes que visam humanizar a relação do parto, portanto, da mulher, da parturiente, com os médicos e profissionais que integram aquele momento de sua vida.
3: Entre as medidas previstas estão a garantia da presença de acompanhante escolhido pela gestante durante todo o atendimento, a possibilidade de apoio de doula, o fortalecimento da atuação de enfermeiras obstétricas, obstetrizes e parteiras tradicionais, além da ampliação do acesso à anestesia obstétrica, conforme protocolos do Sistema Único de Saúde. Segundo a relatora, a humanização do atendimento depende da qualificação permanente dos profissionais de saúde e da construção de ambientes mais acolhedores e seguros para mulheres e recém-nascidos.
4: Então, esse é um momento especial na vida da mulher, na vida de uma família, com consequências para o resto da sua vida, né, de um parto bem realizado, confortável, e por isso mesmo ele merece uma série de orientações que foram aqui definidas.
3: O texto final também reuniu contribuições de 57 projetos que estavam sendo analisados em conjunto e que também tratam do atendimento neonatal. Agora, a proposta segue para análise da Comissão de Saúde. Da Rádio Câmara de Brasília, Sofia Peçanha.
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1: Economia.
6: Comissão aprova projeto que busca evitar cobrança de imposto sobre imposto. A repórter Silvia Munhato explica a questão.
7: A Comissão de Finanças e Tributação da Câmara aprovou proposta que proíbe incluir imposto na base de cálculo do próprio imposto em qualquer esfera de governo. A mudança também foi aprovada na reforma tributária em 2023, no processo de eliminação do ICMS, PIS, COFINS, IPI e ISS. Os novos tributos da reforma, o Imposto sobre Bens e Serviços e a Contribuição sobre Bens e Serviços, serão cobrados apenas no consumo de produtos e serviços, o que garante a não incidência de tributos durante a sua elaboração ou fabricação. O relator, deputado Kim Kataguiri, do Missão de São Paulo, afirma que a cobrança de imposto sobre imposto é uma anomalia brasileira.
8: A gente está vedando isso, impedindo que isso aconteça em qualquer estado, município,

0: ou mesmo no âmbito da União, porque de fato é uma anomalia que a gente tem no sistema tributário brasileiro. Não à toa, isso impede tanto investimento aqui no Brasil, principalmente no setor produtivo.
1: A proposta será analisada agora pela Comissão de Constituição e Justiça antes de seguir para o plenário. Da Rádio Câmara de Brasília, Silvia Minhato.
2: Últimas notícias.
3: Rodrigo de Castro, do União de Minas Gerais, comemora a aprovação na Comissão de Constituição e Justiça de proposta de emenda à Constituição que limita a alíquota do IPVA a 1%. Relator da matéria, o deputado explica que o objetivo é reduzir a carga sobre os consumidores.
4: Ela visa beneficiar o consumidor brasileiro, que hoje paga até 4%, em alguns estados 4,5%, e que passará a pagar no máximo 1%. Então, por exemplo, em Minas Gerais, no meu estado, vai haver, que cobra 4%, vai haver uma diminuição de 75% do valor do IPVA. Ela tramitou de maneira recorde na Câmara, na CCJ, e foi aprovada de maneira unânime. Ou seja, os deputados da CCJ entenderam que essa PEC diminui imposto no Brasil e faz justiça tributária.
3: Rodrigo de Castro ressalta que o próximo desafio é aprovar a proposta na comissão especial. O parlamentar considera o atual modelo de cobrança do IPVA dos proprietários de veículos um dos mais injustos do mundo. Termina agora o jornal Câmara dos Deputados, produzido pela Rádio Câmara, com trabalhos técnicos de Wellington Teles e apresentação de Val Monteiro e Paula Bittar. Boa noite.
5: A Voz do Brasil volta na segunda-feira. 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

0: 8h20, a gente vai até o finalzinho da década de 80 para recordar aqui na maior rádio Flashback do Brasil o grande sucesso do álbum As Quatro Estações com a Legião Urbana, Meninos e Meninas. E aliás, foi também tema da novela As Quatro Estações. Ouvimos também Heart com These Dreams, também da mesma época da década de 80, e você só recorda por aqui na Saudade FM, quem ouve lembra. Continua comigo, porque já já aqui na Saudade tem The Bard, tem Bruce Springsteen, Elton John e muito mais.
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Monday 88 com New Order na Saudade FM. Ouvimos também Paulinho da Viola com o tema da novela lá da década de 70. Recordamos Pecado Capital. E olha só, a SOS Vida Pet Litoral continua promovendo o Bazar Solidário. É um brechó e campanha do agasalho para ajudar a manter o trabalho da entidade. Acontece no Centro de Compras Miramar. Fica na Rua Doutor Epitácio Pessoa, número 62, loja 30, no Boqueirão, em Santos. Terças e quintas, das 10 da manhã às 6 da tarde. Sábados, das 10 da manhã às 5 da tarde. Você, é claro, pode doar roupas, cobertores, mantas, caminhas e acessórios pet para ajudar no bazar da SOS Vida Pet Litoral. Participe, faça a sua doação. E olha só, logo após o breve intervalo, temos a veiculação da Voz do Brasil. Você continua comigo lá no nosso site, acessando saudadefm.com.br. 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

0: acessa também através da Alexa, da Apple TV, da sua Smart TV e do satélite de TV digital todas as músicas da nossa programação. E já te dou um spoiler, hein? Tem Michael Jackson, tem Bryan Adams, Paulo Miklos, Beyoncé, Chicago, Alceu Valença e muito mais durante essa hora que a gente vai ouvir na nossa programação, combinado? Então eu sou Adriana Lima e te espero já já na nossa programação musical no seu dial. Eu volto às 10. Até já.
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